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1: São 3 horas.
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1: São 4 horas.
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1: São 5 horas.
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1: São 6 horas.
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1: São 7 horas.
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1: São 8 horas.
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1: São 9 horas.
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1: São 10 horas.
2: É do fumo que está a impedir que estes meios possam ajudar os operacionais que estão no terreno. Este incêndio ainda não está controlado pelas autoridades. Há mais de 440 operacionais no local, apoiados por mais de uma centena de veículos. Há 6 meios aéreos, mas esses estão parados à espera que o fumo os deixe trabalhar. No ano passado, quase 500 mil de chamadas só foram atendidas mais de meia hora depois. São os números da Entidade Reguladora da Saúde, publicados hoje. E são cada vez menos as pessoas que vão dar sangue. É o que está a deixar preocupada a Federação Portuguesa de Dadores Benévolos de Sangue. Diz que as reservas estão a chegar ao fim e acusa o governo de nada fazer para contrariar a tendência.
3: Agora estão 19 graus em Coimbra, 20 no Porto, 23 em Lisboa e em Faro, nas ilhas 22. As notícias, edição de Diogo Miguel Pereira.
2: Continua por controlar o incêndio em Valpaços, o incêndio que começou na tarde de ontem em Ervões. Estão a esta hora mais de 400 operacionais no terreno, 135 meios terrestres, diz a Proteção Civil na página da internet. Há também 6 meios aéreos que foram para lá ajudar a esse combate, mas não estão a trabalhar. As aeronaves estão paradas porque o fumo está a impedir esse trabalho, acaba de dizer a Antena 1, a vice-presidente da Câmara de Valpaços, Teresa Pavão.
4: Nós esperamos os meios aéreos para que possam operar, que são primordiais e essenciais para o momento. Eles já chegaram, contudo não conseguem operar porque o nível de fumo é tanto que eles não têm condições para poderem trabalhar. Vamos aguardar mais algum tempo, por forma a avaliar a situação, para que possam operar.
2: As declarações de Teresa Pavão, a vice-presidente da Câmara de Valpaços, os meios aéreos já chegaram, mas estão parados à espera que o fumo passe para depois sim poderem auxiliar os mais de 400 operacionais que estão no terreno a esta hora, neste incêndio que arde já desde a tarde de ontem. Na Guarda, a situação ficou resolvida, está controlado o incêndio que ainda assim motiva a presença de quase 500 operacionais no terreno para trabalhos de rescaldo. Todos vão continuar até que o incêndio fique extinto, explicou esta manhã Marco Lucas, segundo comandante do Comando Subregional das Beiras e Serra da Estrela.
5: O perímetro é muito grande, ou seja, é uma extensão do incêndio já bastante grande. O que nós vamos ter que montar é montar todo este sistema, ou seja, estes 500, mais de 500 homens, vamos espalhá-los por todo o perímetro. Também temos aí apoio de algumas máquinas de rastros em que vão fazer uma consolidação do perímetro onde seja possível, porque estamos numa zona também com alguns afloramentos rochosos em que estas máquinas não podem operar, mas vamos espalhar todos estes operacionais de modo a que não tenhamos nenhuma reativação.
2: Vão ficar todos no terreno à espera que esse incêndio possa então ficar extinto, o incêndio na Guarda que tinha começado na segunda-feira. Em França, os incêndios em Gironda duram há vários dias e apesar da onda de calor que atravessa hoje o país, os incêndios também aqui, Cristiano Costa, parecem estar a ceder ao controlo dos bombeiros.
6: Os bombeiros têm conseguido controlar a situação nas últimas horas. Ontem, por exemplo, houve alguns reacendimentos, mas foram rapidamente controlados pelos bombeiros. Mas hoje há esta agravante de que os termómetros podem chegar ou até mesmo ultrapassar os 40 graus e agrava as condições do combate às chamas, apesar do céu estar limpo e permitir uma intervenção direta dos meios aéreos. É naturalmente mais complicado estas operações, até porque durante a tarde estão previstas rajadas de vento que podem chegar aos 40 km por hora e propagar o incêndio, que é uma situação que não tem acontecido nos últimos dois dias. Dar nota de que algumas pessoas ontem já começaram a regressar a casa na região de Gironda, em três localidades, aqui na periferia de Bordeaux, são 60 mil, que têm de se manter vigilantes, porque a qualquer momento, caso as chamas voltem a aparecer, poderá ser necessário necessário uma nova evacuação e por isso têm de ter um kit de sobrevivência pronto para essa necessidade, como de resto aconteceu também com 4 mil pessoas ontem, campistas que tiveram de ser retirados. Ainda assim, as autoridades francesas já disseram que nessa localidade, em Lacanau, o fogo não chegou a progredir e, portanto, para já a situação está estável, mas como digo, os operacionais mantêm-se atentos, vigilantes, porque com os termómetros perto dos 40 graus e o vento forte, poderá dar aqui algumas complicações.
2: Reportagem do enviado da RTP França, Cristiano Costa. Também em Espanha, nas últimas horas, foi possível o regresso a casa de milhares de pessoas, apesar dos incêndios que ainda lavram no país. Quase 500 mil chamadas para a linha SNS 24 só foram atendidas mais de meia hora depois. Tinham sido menos de 60 mil há dois anos. As contas foram feitas, Guilherme de Sousa, pela entidade reguladora da saúde, num estudo conhecido hoje.
7: Quase meio milhão de chamadas demoraram no ano passado meia hora para serem atendidas na linha SNS 24. A conclusão é de um estudo da entidade reguladora da saúde que fala num aumento significativo. No ano anterior tinham sido 58 mil chamadas. Os números divulgados pelo estudo da ERS revelam um crescimento no número de chamadas para a linha SNS 24. Em 2025 foram mais de 4 milhões, um aumento de 58%. Na avaliação do regulador ao projeto Ligue Antes, Salve Vidas, que pretendia aliviar as urgências hospitalares, a ERS conclui agora que houve no ano passado mais pessoas encaminhadas para os centros de saúde e também uma redução na procura dos serviços de urgência.
2: São os dados da entidade reguladora da saúde conhecidos no dia de hoje. A Federação Portuguesa de Dadores Benévolos de Sangue está preocupada com a queda do número de pessoas que vão dar sangue, sobretudo durante o verão. As reservas estão a diminuir nos hospitais e Alberto Mota culpa o Ministério da Saúde de não reforçar os recursos do Instituto Português do Sangue e da Transplantação, o IPST.
8: O próprio Ministério da Saúde deixou de, digamos, de poder ou de contar com o IPST. Nós lamentamos dizer isso, mas é uma verdade. O Ministério da Saúde está, como diz a música, a subir para o lado. Não olha ao que a Federação e as associações, ao longo destes últimos anos, têm alertado. É preciso um reforço de meios profissionais. O IPST não pode continuar muito mais tempo, ou não pode continuar mais, sem ter um reforço de meios profissionais.
2: As críticas de Alberto Mota, da Federação Portuguesa de Dadores Benévolos de Sangue, essa falta de meios visa leva a que as reservas de sangue estejam a reduzir, ainda por cima no verão, um período de férias e também de calor que costuma afastar alguns dadores de sangue. As federações académicas têm hoje reunião marcada com Fernando Alexandre, encontro está marcado para logo à tarde, às 14h30, no Ministério da Educação. A Federação Académica do Porto falou com a Antena 1, o Presidente Francisco Porto Fernandes diz que vai dizer ao Governo que abandone a devolução das propinas e use esse dinheiro para construir mais residências.
9: O Plano Nacional de Alojamento do Ensino Superior, ou seja, o PRR para o alojamento no ensino superior, tinha menos de 450 milhões de euros de investimento. Ora bem, a devolução das propinas tem um custo anual de 300 milhões e, portanto, a nossa posição é clara. Não se insista na devolução das propinas, uma medida populista e sem efeitos reais, e coloque-se este dinheiro numa linha de financiamento aberta para as instituições de ensino superior construírem mais residências. Porque a verdade é que em Portugal nós não investimos em residências públicas.
2: É essa a proposta que Francisco Porto Fernandes, o presidente da Federação Académica do Porto, leva no bolso para a reunião com o ministro Fernando Alexandre, uma reunião que acontece logo à tarde. A Ucrânia lançou uma vaga de ataques na Rússia esta noite, foi isso que disse o próprio presidente ucraniano. Zelensky explicou que foram atacadas várias instalações que trabalham para apoiar e prolongar a guerra. Os Estados Unidos e a Arábia Saudita lançaram também uma vaga de ataques contra o Iraque. Pelo menos 20 pessoas morreram, 32 ficaram feridas, diz a aliança que integra as forças armadas iraquianas, falando que os números podem ainda aumentar no decorrer do dia. As forças armadas dos Estados Unidos já tinham dito ontem que interceptaram vários mísseis iranianos e atuaram em conjunto com a Arábia Saudita para atacar posições no Iraque que são utilizadas por Teherão. Ouvido pela Antena 1, o comentador de assuntos internacionais, Filipe Vasconcelos Romão, diz que esta noite foi o acentuar de um caráter regional que existe nesta guerra.
10: A Arábia Saudita já tinha estado recentemente implicada num ataque aos Houthis no Iémen, e significa que os aliados dos Estados Unidos, mesmo aliados com grandes divergências entre si, como é o caso da Arábia Saudita e Israel, estão envolvidos no conflito, que confere aqui um caráter regional mais acentuado a esta guerra, e mesmo no momento em que os Estados Unidos e a administração de Trump parecem estar a fazer todos os esforços para o travar, ou pelo menos para entrar numa lógica de intermitência, também em função do preço do petróleo e eventualmente dos estoques de armas para continuar esta guerra.
2: Análise de Filipe Vasconcelos Romão, comentador de assuntos internacionais da Antena 1. O Irão ainda nada disse relativamente a este ataque. A guerra no Médio Oriente e também a guerra na Ucrânia são temas em cima da mesa do programa Consulta Pública, que começa já a seguir a este noticiário, um programa conduzido pelo jornalista Frederico Moreno. O número de casos confirmados de ébola na República Democrática do Congo subiu para 3.360. São os dados oficiais do governo, publicados ontem ao fim do dia, já perto de 1.500 mortes associadas ao ébola. A fechar, a fabricante BMW anunciou que vai propor a saída da metade dos funcionários na Alemanha. O objetivo, diz a construtora, é eliminar 8 mil postos de trabalho até ao final do próximo ano. Mais de 40 dos 80 mil funcionários da BMW vão começar a receber uma proposta de rescisão amigável, já a partir de outubro.
3: Foi o Jornal das 10, numa edição do jornalista Diogo Miguel Pereira. A informação está também em permanência em noticias.rtp.pt.
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1: Olá, muito bom dia. Sejam bem-vindos a mais uma manhã de telefonia. Para já vamos ouvir Niall Horan com On the Loose. Já, a leitura dos títulos das notícias regionais.

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1: E o Instituto Politécnico de Beja passa à Universidade Politécnica a partir de agosto.
2: As vindimas 2026 deverão registrar um crescimento de cerca de 20% no Alentejo, com uma produção estimada em 108 milhões de litros de vinho.
1: A empresa de desenvolvimento e infraestruturas do Alqueva reforça dotações de rega no Alqueva para responder às necessidades de um ano agrícola seco.
2: A freguesia de Bencantel, no concelho de Vila Viçosa, recebe 4 dias de festa em honra de Santa Ana, com música, tradição e animação para todas as idades.
1: E Sozel vai receber o primeiro parque eólico do Alto Alentejo, com entrada em funcionamento em 2027.
2: Reguengos de Monsaraz vai receber a terceira etapa da Volta a Portugal em bicicleta no próximo dia 8 de agosto.
1: E as piscinas municipais de Alandroal mantêm-se encerradas sem previsão de reabertura após detenção de bactérias na água.
2: A procura de casas para arrendar em Évora aumentou durante o segundo semestre deste ano, confirmando a pressão no mercado habitacional.
1: Voltamos às 11, fique desse lado.
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Foi isso, sobretudo dos Napa. Agora uma dedicação especial a uma querida ouvinte que passou no exame de código Dunas da GNR.

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1: São 10h47. Vamos ouvir as ocorrências da GNR de dia 28 de julho.
2: Bom dia, senhores ouvintes. Fala-vos o segundo sargento Rui Beijinho da Sala de Situação do Comando Territorial da Guarda Nacional Republicana EVA para vos informar acerca da atividade operacional desenvolvida no dia 28 de julho de 2026. Na área de responsabilidade deste comando ocorreram 9 acidentes de viação, sendo 5 colisões e 3 despistes e um atropelamento, do qual resultou 2 feridos leves. Registrou-se um incêndio na natureza agrícola, tendo adido cerca de 0,11 hectares de pasto, tendo resultado danos materiais. No âmbito da criminalidade, foram registradas 12 ocorrências, sendo-se 1 crime contra as pessoas, 6 crimes contra o património, 4 crimes contra a vida em sociedade e 1 crime para vigilação avulsa. Foram efetuadas 4 testes em flagrante delito, sendo 3 pelo crime de condução em estado de embriaguez e 1 pelo crime de condução sem habilitação legal. No âmbito de controle nacional, registramos 59 infrações relativas à legislação rodoviária e 3 infrações relativas à legislação ambiental. Mantendo as operações direcionadas à prevenção da floresta e ao controle do mato da madeira do pinheiro, do policiamento intensivo costeiro, sensibilização da problemática dos afogamentos, incidência nos exames escolares, uma operação com incidência na sensibilização para a necessidade e adoção de comportamentos de autoproteção de ser escolar, uma operação com incidência na segurança de residências no Porto Verneio, Verão Seguro e Campo Seguro. Por hoje é tudo, a sala de situação do Comando Territorial de Évora e restante efetivo desta unidade, desejo a todos vós um ótimo dia.
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1: Vamos continuar com pormenores de Bispo com Sam the Kid.

0: Foi por menores de Bispo e Sam da Kid. Daqui a pouco as notícias regionais. Para já, Voodoo de Grog Nation com Filipe Gonçalves.
1: É verdade, a via é essa em que você sai para ir trabalhar, embora há outras vias que você entra só para engravidar.

0: Bom dia. O Instituto Politécnico de Beja passa a designar-se Universidade Politécnica de Beja a partir de 1 de agosto, na sequência da entrada em vigor da nova legislação do ensino superior. A mudança reconhece a acreditação institucional da instituição e marca o início de uma nova etapa, mantendo o compromisso com a formação, o conhecimento aplicado e o desenvolvimento do Alentejo.
1: As previsões para as vindimas de 2026 apontam para o aumento de cerca de 20% na produção de vinho no Alentejo, face à campanha anterior. A estimativa é de que a região produz aproximadamente 108 milhões de litros, recuperando da queda registada no ano passado e reforçando a importância do setor vitivinícola para a economia regional.
0: A empresa de desenvolvimento e infraestruturas do Alqueva está a reforçar as dotações de rega atribuídas aos beneficiários do empreendimento de fins múltiplos de Alqueva, para responder às necessidades da atual campanha agrícola. A decisão surge na sequência da classificação de 2026 como um ano seco, devido à reduzida precipitação e às elevadas temperaturas registadas entre março e junho.
1: A freguesia de Bencatel, no concelho de Vila Viçosa, prepara-se para receber mais uma edição das festas em honra de Santa Ana. O programa inclui 4 dias de música, animação, celebrações religiosas e momentos de convívio, mantendo viva uma tradição que todos os anos reúne centenas de visitantes.
0: E o concelho de Sozel está a receber o primeiro parque eólico do Alto Alentejo, um projeto composto por 7 aerogeradores e com a entrada em funcionamento prevista para 2027. A infraestrutura terá capacidade para abastecer cerca de 29 mil habitações por ano, com eletricidade renovável e contribuir para a redução das emissões de dióxido de carbono.
1: Reguengos de Monsaraz será palco da terceira etapa da Volta a Portugal em bicicleta no próximo dia 8 de agosto. A passagem da principal prova do ciclismo nacional deverá atrair centenas de adeptos ao concelho e reforçar a promoção turística da região.
0: E a piscina municipal de Alandroal mantém-se encerrada por tempo indeterminado após análise à água terem detectado bactérias. O município aguarda os resultados de novas análises para determinar quando estarão reunidas as condições de segurança para a reabertura das instalações.
1: A procura por habitação para arrendamento em Évora voltou a crescer no segundo trimestre de 2026. De acordo com os dados mais recentes do mercado imobiliário, a capital alentejana continua a registrar uma elevada procura, refletindo a pressão sobre a oferta disponível e a crescente dificuldade em encontrar casas para arrendar a preços acessíveis.
0: Essas foram as notícias de hoje. Obrigada por estar desse lado.
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3: São 11 horas.
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1: Olá, bom dia. Continuamos nas manhãs da telefonia. Às 11h30 vamos ter uma entrevista a Miguel Belo sobre a Noite Branca da Vidigueira, a 1 de agosto. Para já, tchau, tchau, tchau, de Bruno Mars.

0: clássico Stand By Me. Já já, Can't Take My Eyes Off You, de Frankie Valli.
1: Não tem jeito, meu compadre. Vambora. Ela vacilou comigo, nós estamos aí, né? Tudo certo.

0: Coração partiu.
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2: Olá, muito bom dia. Estamos nas manhãs da telefonia. Vamos passar a uma entrevista sobre a Noite Branca da Vidigueira. Vou passar a palavra às minhas colegas.
3: Olá Miguel, olá Beatriz, muito
4: olá,
3: bom dia.
4: Bom dia.
3: Para já agradecemos muito o facto de estarem aqui presentes hoje. Começamos então por dar uma breve introdução. Estamos a poucos dias de realizar a Noite Branca da Vidigueira e é também uma dessas razões por que estão cá hoje. E antes de fazer qualquer pergunta, peço-vos que falem um bocadinho sobre esse projeto e o que é que isso significa também para vocês.
4: Eu se calhar deixava a Beatriz, que é cá da terra.
5: Okay.
4: Eu sou um tipo de Matosinhos. Acho que a Beatriz é mesmo a pessoa ideal.
5: Então, vamos para a sexta edição. Esta iniciativa começa um bocadinho virada para dentro, no âmbito aqui de uma espécie de uma comemoração do vinho branco, né? Pelo qual a nossa região, da Vidigueira, sub-região da Vidigueira, é tão conhecida. E de repente começou a tomar outras proporções, as pessoas começaram a aderir, começou a haver muita gente de fora. E pronto, estamos cá hoje, contentes, porque está quase aí para comemorarmos este evento.
4: Eu posso acrescentar que eu tenho tido contacto com este evento ao longo dos anos, na minha atividade de agenciamento de artistas. E tenho falado muitas vezes, e por acaso acabei por, nestes anos, nunca colocar um artista meu, mas tenho falado sempre todos os anos. E o que aconteceu, este convite para a nossa empresa entrar aqui também na organização, vem no seguimento de uma entrevista que eu dei para a Marketeer, que foi capa da revista dos 30 anos, e que despertou o facto de que nós, Brain, não somos apenas uma empresa de agenciamento de artistas, também fazemos produção de eventos e audiovisuais. E foi nessa entrevista que a Ana Continho, que já não está na Vidigueira, fez o convite para nós podermos colaborar nesta organização, com o objetivo de não só de dar aqui um aporte de uma equipa externa profissional. Não é que o evento não fosse profissional, aliás, extremamente bem organizado. Quando nós tivemos os primeiros contactos, percebemos que, de facto, a equipa que trabalhava e que também está a trabalhar connosco, ainda continua a trabalhar, que são excelentes profissionais e que têm muito jeito mesmo para organizar eventos. Mas aqui, com a nossa vinda, tentámos dar mais alguma promoção, principalmente externa ao Alentejo, no fundo, tornar isto mais nacional, e também com os nossos contactos com a imprensa internacional de língua portuguesa. Este ano o evento tem algumas novidades. Eu, no fundo, sugeri que a Noite Branca comece com um sunset. E as razões são várias, não só, obviamente, porque é engraçado uma noite branca começar de dia, mas também porque nós temos...
5: Temos uma luz maravilhosa.
4: Exatamente.
5: Vamos falar sobre isso,
4: exatamente,
5: não é?
4: E era exatamente dessa luz que eu ia falar, porque nós vamos aproveitar a luz do fim de tarde para alimentar um palco que vai ser totalmente desligado da rede elétrica. É um palco chamado E-Stage, totalmente alimentado a energia solar. Portanto, nós entre as 7 e as 9:30 teremos esse palco a ser usado. Quando o sol se puser, as baterias ainda têm carga, portanto ainda podemos trabalhar mesmo sem sol, mas basicamente é isso. E vamos então começar com a DJ Sara Abdul e com o Vasco Correia, que é um humorista daqui de Évora, que é nosso agenciado. Nós trabalhamos com o Vasco já quase há 10 anos, e depois segue para o palco principal. Prolonguem-me muito na conversa, não?
6: Como estava a falar também desse palco alimentado em energia solar, como é uma novidade, como já referiu, foi uma opção ambiental ou também uma forma de mostrar que é possível fazer eventos sustentáveis sem perder a qualidade?
4: Eu tenho tido sempre muito cuidado na minha empresa com essas questões. Aliás, um dos nossos agenciados mais antigos são os Bidon, é uma banda de percussão alternativa que faz música com instrumentos reciclados. Nós tentamos sempre ter muito cuidado, inclusive com os ODS, com os 17 ODS, os Objetivos de Desenvolvimento Sustentável da Unesco. E no fundo, é oferecer uma novidade. A nível de comunicação é uma mais-valia, a nível de comunicação, podermos comunicar um palco totalmente, totalmente desligado da, da rede pública elétrica. E há aqui outra informação adicional, é que o dia 1 de agosto vai ser a estreia total deste palco. Portanto, a nível de comunicação também tem resultado muito bem nesse sentido.
5: E para nós, que a Dega, da Vidigueira, que vivemos do ambiente e da paisagem e tudo mais, faz-nos cada vez mais sentido reforçarmos aqui, estreitarmos aqui um bocadinho esta relação com soluções cada vez mais sustentáveis.
7: E produzir um evento desta dimensão na Vidigueira tem desafios muito diferentes do que produzir um evento da mesma dimensão numa cidade talvez um pouco maior?
5: Miguel, aqui se calhar ajudas-me tu. Eu acho que, da minha parte, eu acho que vamos sempre ter desafios. Temos que ter uma grande capacidade de adaptação, mas eu acho que isto está na base de qualquer trabalho de produção, não é? Uhum. Se calhar na Vidigueira temos depois também coisas muito boas, não é? Porque temos uma população muito, muito casada e muito defensora da nossa marca e que nos ajuda sempre a trabalhar cada vez com mais vontade e com mais força. Miguel?
4: Eu tenho o Alentejo, eu tenho uma ligação profissional há muitos anos e emocional com o Alentejo. Eu adoro o Alentejo, sempre que eu posso passar férias aqui nesta zona eu passo. O evento em si não é diferente organizar, para mim, a nível de produção, não é diferente organizar aqui ou em qualquer outro lugar. A única questão que eu posso dizer é o calor em agosto, para a minha equipa trabalhar. Aliás, eu quero falar com o Vosga ver se podemos montar à noite, porque senão os desgraçados...
5: Já fica aqui este pedido.
4: Sim, por favor. Sim, mas acho que é a única dificuldade que eu vejo, a única diferença assim significativa, pronto, se falarmos obviamente do verão e do calor que vai estar agora nestes dias, mas... Não vejo qualquer diferença, a não ser o enorme respeito que eu tenho pela região e pelos parceiros que confiam no nosso trabalho.
5: Sendo que o calor, por outro lado, nos vai dar uma noite maravilhosa, não é?
4: Sem dúvida.
6: Exato.
5: As temperaturas estão muito convidativas.
4: Eu posso dizer que nós ontem chegamos cá, à Vidigueira, e tivemos quase até às 4 horas da manhã com os pezinhos na piscina a falar. Portanto, sim.
6: Certamente vai atrair ainda mais
5: nestas coisas.
4: Sim.
6: E acham que o público hoje procura experiências diferentes daquelas que procurava há 10 anos atrás, por exemplo?
4: As pessoas estão cada vez mais exigentes, e ainda bem.
6: Exato.
4: Porque isso só nos obriga a nós a fazer cada vez melhor o nosso trabalho. Eu e a minha empresa, nós temos um cuidado muito grande com os detalhes. Às vezes com os pequenos detalhes e muito da escola da produção que nós fazemos para a UEFA, para a Liga dos Campeões. Nós somos produtores das salas VIP da Liga dos Campeões desde 2005, há 21 anos, e dá-nos uma, como nós dizemos no Porto, uma estaleca para sermos obrigados a cada vez mais exigirmos mais de nós próprios. Portanto, sim, as pessoas que, dado que a oferta cada vez é maior, quem produz eventos tem a obrigação moral e profissional de fazer um trabalho e de inovar.
5: Bem, Miguel, eu acho que tu, na verdade, já disseste quase tudo, não é?
4: Desculpem.
5: Mas claro que sim, que até pela quantidade de informação a que somos expostos diariamente, o que seria as pessoas não estarem mais informadas, mais exigentes, e nós termos que correr atrás deste, entre aspas, prejuízo, porque se não dermos resposta, não temos os eventos cheios. Pronto, basicamente é isto.
4: E para além de um trabalho de produção, temos obviamente a qualidade enorme do nosso parceiro e dos vinhos. Eu posso dizer que a primeira vez que eu vim cá visitar o espaço foi carregado com 20 garrafas. E eram todas incríveis. Vinhos que eu não conhecia. Eu gosto muito de vinho e gosto muito de vinho alentejano. Vinhos que eu não conhecia e simplesmente incríveis mesmo. Não estou a engraxar. É mesmo verdade. Isto é mesmo verdade.
7: Uma pergunta agora um bocadinho mais virada para a Beatriz. Até que ponto um evento deste ajuda não só a vender o território, mas também a vender o próprio vinho?
5: Então, o que eu vos posso dizer é que na criação de atratividade, e às vezes é preciso trazermos, fazermos aqui um cruzamento entre aquilo que vem da terra, da nossa terra vidigueira, e um bocadinho aquilo que vem de fora, pronto. O nós criarmos este tipo de soluções, darmos a oportunidade das pessoas vivenciarem também e terem na sua terra, porque nós também temos esse compromisso, não é? Nós também, para os nossos, também queremos trazer coisas novas. Por si só, já traz aqui uma espécie de uma relação de simbiose, digamos assim, muito interessante. Obviamente que depois, durante a noite, as pessoas têm várias vezes contacto com o vinho, podem consumi-lo, existem duas tipologias até de bilhete. No bilhete VIP, a bebida, o vinho, é à descrição. Portanto, o facto de nós termos ali a oportunidade para também darmos palco ao nosso produto, ajuda-nos obviamente a vender. Por outro lado, também reforçamos aqui a nossa ligação com os nossos e o facto de trazermos um projeto diferenciador para dentro da Vidigueira. E eu acho que isto, mais do que um evento de verão, eu diria que representa um compromisso da adega com o território. E queremos promovê-lo, queremos mostrá-lo, queremos que as pessoas conheçam o Alentejo e queremos que voltem, e eu tenho a certeza que depois de provarem o nosso vinho vão voltar.
6: E sentem também que estes eventos aproximam uma nova geração da cultura ao vinho?
5: Sim, cada vez mais há essa curiosidade. E na adega da Vidigueira nós temos uma oferta muito diferenciada, o que permite que a iniciação ao vinho seja feita de uma forma como é que se diz?
4: Gradual.
5: Pronto. Temos também no nosso enoturismo as nossas visitas, que permitem que estas pessoas venham aprender sobre o vinho. Portanto, acho que temos tudo, né? Temos uma paisagem fabulosa, temos o nosso enoturismo, temos a nossa loja, de onde podem depois levar o vinho, e temos o vinho, né? Portanto, acho que temos uma oferta completa. Para além de depois termos também aqui a questão gastronómica do Alentejo, que é absolutamente soberba, né? É um bocadinho difícil de manter a linha.
4: Mesmo. Sim, boa comida, bom vinho.
7: Este ano há uma aposta clara na sustentabilidade, e isso também reflete aquilo que a adega tem vindo a fazer na produção dos seus vinhos. Atenção que o Miguel também pode dar a sua apreciação.
4: Eu não sei fazer vinho.
7: Não, mas pode dar a sua apreciação sobre aquilo que...
5: Eu acho que mais importante que falarmos de sustentabilidade é importante falarmos de responsabilidade. E só com esse passo é que nós depois conseguimos dar o próximo. A adega está a adaptar-se a esta realidade. A sua forma de trabalhar sempre acabou por ser muito orientada nesse caminho. Trabalhamos com muita gente, damos trabalho a muita gente, e queremos que no fundo que as pessoas comecem a ter alguma, mesmo as pessoas mais velhas, não é? Comecem a ter alguma sensibilidade para este tema. O ideal seria que já tivessem, não é? Mas passo a passo vamos lá. Este cruzamento aqui de gerações também nos traz isso, não é? O saber manusear da terra, de conhecer o terreno, de conhecer o seu quinhão, como nós dizemos no Alentejo, cruzado com, se calhar, estas novas gerações que por herança herdam estas terras e também dão o seu contributo, fazem com que as práticas que se usam hoje em dia sejam muito mais responsáveis. Eu prefiro falar em responsáveis do que em sustentáveis. Pronto.
4: Eu gostava só de acrescentar uma coisa, pegando na questão das pessoas que trabalham. Nós, para este evento, fizemos questão de contratar as equipas locais que têm feito o evento nos últimos anos. A única diferença aqui é a empresa de audiovisuais, porque nós próprios temos a nossa empresa de audiovisuais. Portanto, neste caso, a nossa equipa de audiovisuais é que vai fazer, mas de resto, todas as equipas dos bares, das vendas, das senhas, tudo, são tudo os promotores, inclusivamente, são pessoas que têm estado aqui a trabalhar, e eu fiz questão de continuar a trabalhar com as mesmas equipas. Aliás, a equipa vencedora não se muda.
5: Não se mexe.
4: É mesmo isso. E eu fiz questão de trabalhar desta forma.
5: Já agora fazer aqui referência que o nosso food court vai estar ao cargo da Blank Catering. E que esperamos uma comida maravilhosa e saborosíssima.
4: Eu acho que já não vou trabalhar, eu vou ficar lá.
6: Encostado.
4: É
6: uma tentação. Pronto, conseguimos aqui também perceber que existe uma parceria bastante sólida. O que é que faz com que esta relação funcione tão bem?
4: Eu acho que nós somos todos boa malta. Eu acho que é por aí. Trabalhamos muito com um bom senso. Damos-nos muito bem, tratamos-nos todos por tu. Bem,
7: a verdade é que um bom ambiente também é logo meio caminho andado para as
4: coisas. Totalmente, e é muito fácil, a comunicação é fácil, nós não somos nada complicados. A adega é
5: alguma
4: zero.
5: Alguma coisa também, há por uma garrafa de vinho.
4: É isso, exatamente.
6: Resolvido.
4: Passado uma hora está tudo resolvido, não é?
5: Sim, eu acho que sim, e acho que é. E agora falando um bocadinho desta minha casa, desta minha nova casa, que é um projeto que eu na verdade integrei há relativamente pouco tempo. Eu acho que das melhores coisas que eu tenho tirado das últimas semanas é mesmo esta parceria que existe em quem trabalha, este vestir da camisola, que eu acho que depois é muito importante quando se está a montar um evento destes, quando as coisas correm bem, quando as coisas correm mal, mais importante é. E portanto acho que e é o estarmos a trabalhar todos com o mesmo objetivo, não é?
6: Querem aqui deixar alguma mensagem aos nossos ouvintes sobre
7: um
6: este evento?
7: Para aparecerem, por exemplo.
4: Apareçam. Claro, sim. Apareçam. Não se esqueçam que começa às 7 da tarde. Portanto, e podem lá jantar, têm lá o food court, portanto, têm forma de poder
6: aproveitar
4: aquele final de tarde. A zona deste palco do Sunset é aquela zona onde está o food court também, portanto é uma zona ali mais pequenina, mais cozy, para depois as pessoas irem para o palco principal.
5: Portanto, dia 1 de agosto, todos os caminhos vão dar à Vidigueira.
4: Só queria dizer aqui que
5: vistam-se de branco, não é? É a festa branca. E tragam boa disposição, e o resto acho que fica pela nossa conta, né? Porque já estamos a preparar isso.
4: Eu posso só partilhar que o meu técnico é metaleiro, e ele está desgraçado que ele nunca vestiu de branco na vida dele.
5: Ai, Jesus!
4: Portanto, ele está a dizer: pá, não sei como é que vai ser. O meu amigo, tem que ser. Não há hipótese.
5: Pronto.
4: Sim. Eu só queria acrescentar e mencionar os outros artistas. Nós vamos ter então a DJ Sara Abdul e o Vasco Correia no palco e stage. Depois vamos ter a Estrela Gomes. Se vocês procurarem o nome dela, vão reconhecer imediatamente a cara dela. Depois temos os K7, que é uma banda dos anos 80, tribo dos anos 80, que eu já trabalho com eles há quase 15 anos, são incríveis, incríveis, incríveis. Depois vamos ter o Jay Lyon e o Nelson Lisboa, os DJs, até às 5 da manhã.
5: Temos oferta para todas as idades.
4: É mesmo isso.
7: É festa até noite fora.
5: São 10 horas de festa seguidas.
7: É
5: loucura.
7: Pronto, fica aqui um convite então para aparecerem na Noite Branca da Vidigueira, dia 1 de agosto. Nós agradecemos a presença.
4: Muito
7: de...
4: obrigada.
6: Muito obrigada. Muito obrigada.
7: Foi um gosto ter-vos presentes e esperemos todo o sucesso do mundo e que corra incrivelmente bem.
5: Obrigada. Contamos convosco.
4: Obrigado.

0: Muito boa tarde, é meio-dia, 11 da manhã nos Açores.
1: O Chega já entregou na Assembleia da República uma exposição de motivos para avançar com a Comissão Parlamentar de Inquérito Putestativa à atuação de Luís Neves enquanto Diretor Nacional da Polícia Judiciária. Por exemplo, o partido quer saber por que razão a PJ foi afastada da Operação Influencer. O Ministro das Finanças confirmou esta manhã que o Governo decidiu vender a participação do Estado em 17 empresas. A lista dessas empresas a alienar inclui empresas em que o Estado está presente, como a NOS ou os CTT. No mapa de incêndios em Portugal, o único fogo de maior dimensão que está ativo é aquele que começou ontem às 3 da tarde em Valpaços, no distrito de Bragança. Neste noticiário, vamos até lá saber como está a correr o combate às chamas.
0: E nesta tarde, início de tarde de quarta-feira, no Porto estão 23 graus, Coimbra está com 25, Lisboa com 26, Faro com 28, nas Ilhas Funchal 23 graus, Ponta Delgada com 21. Vamos então para o Jornal do Meio-Dia. A edição é de Sandra Henriques.
1: O Chega entregou no Parlamento uma exposição de motivos para avançar com uma comissão parlamentar de inquérito putestativa à atuação de Luís Neves enquanto Diretor Nacional da Polícia Judiciária. No longo texto, o partido quer saber por que razão a PJ foi afastada da Operação Influencer e perceber se houve interferências político-partidárias na nomeação de Luís Neves para a Judiciária. O Chega pretende obter esclarecimentos sobre a relação com o empresário de Barcelos, do ramo da construção civil, que fez obras para a PJ, mas também em casa de Luís Neves, e quer ainda ter acesso à documentação sobre o atrelado que apareceu na Constru Barcelos. Madalena Salema.
2: Na exposição de motivos, o Chega refere que Luís Neves está no centro de um conjunto de casos de contornos duvidosos que teima em não explicar e que se parecem revestir de elevada gravidade. Casos que se reportam ao tempo em que era diretor da Polícia Judiciária. No texto afirma-se que a credibilidade do ministro está comprometida. A relação entre Luís Neves e o empresário da construção civil, que após realizar empreitadas para a PJ, realizou obras particulares para o ministro, levanta dúvidas quanto à existência de possível conflito de interesses, mas são também referidas alegadas ilegalidades relacionadas com, por exemplo, a falta de licenciamento. A questão do atrelado e a ausência de documentação também consta da exposição de motivos. O Chega quer apurar se foram tomadas decisões durante o mandato de Luís Neves que possam evidenciar interferências de natureza político-partidária. Quer analisar os contratos adjudicados à Constru Barcelos e aferir da responsabilidade de membros do governo na nomeação de Luís Neves como diretor da PJ. O Chega quer ainda verificar as razões que levaram a Polícia Judiciária a ser afastada da Operação Influencer que envolvia António Costa.
1: A exposição de motivos já foi entregue no gabinete do Presidente da Assembleia da República. A Comissão Parlamentar de Inquérito só pode avançar depois de terminado o período de férias parlamentares, ou seja, em setembro. O Ministro das Finanças confirmou esta manhã que o Governo decidiu vender a participação do Estado em 17 empresas. É uma reorganização que clarifica o papel da par pública, referiu o Ministro numa sessão de formação de gestores públicos no Ministério das Finanças em Lisboa. Joaquim Miranda Sarmento revelou que a venda das participações do Estado em 17 empresas foi decidida com base no relatório sobre a identificação de empresas estratégicas no setor empresarial do Estado e, apesar de o relatório não ser vinculativo, essas participações foram consideradas não estratégicas e foi a partir daí que o Governo decidiu a alienação. A lista das 17 empresas a alienar inclui empresas em que o Estado está presente, como a NOS ou os CTT. A generalização dos cuidados de longa duração em Portugal pode permitir uma poupança anual de 36 milhões de euros para o Serviço Nacional de Saúde. A conclusão é de um estudo que defende que o reforço destes cuidados reduziria os internamentos prolongados de doentes que já não precisam de cuidados hospitalares, mas com continuam a ocupar camas por falta de resposta adequada. Alexandra Sofia Costa.
3: O relatório avalia os primeiros 9 meses do projeto piloto de um novo modelo de equipas dos cuidados continuados integrados e conclui que se este modelo integrasse todas as pessoas que dele precisam, isso teria vários benefícios, não só na redução dos custos para o Estado, também na libertação de camas nos hospitais, mas sobretudo na melhoria da qualidade de vida dos doentes. Os investigadores defendem que investir nos cuidados de longa duração é mais eficiente do que manter milhares de pessoas internadas sem necessidade clínica. A rede que foi criada interliga os cuidados continuados e o apoio social e passa, por regra geral, sempre pela casa dos doentes. As conclusões dos primeiros 9 meses dizem que nas 27 unidades locais de saúde que participaram, houve aumentos de 61% na média de doentes por dia nestas equipas. Já nos episódios de urgência, houve menos 3 mil episódios em comparação com os que não fazem parte de rede. Os autores fizeram as contas e concluíram que só por esta amostra o Estado pouparia 3,6 milhões de euros só com a redução da ida às urgências. Por tudo isto, os autores do estudo pedem que se concretize uma reestruturação do quadro legal da rede e que não se desperdice os resultados deste projeto piloto.
1: Dados de um estudo revelado esta manhã pelo Jornal Público sobre o relatório que avalia então os primeiros 9 meses do projeto piloto sobre um novo modelo de equipas de cuidados continuados integrados. Quase 500 mil chamadas para a linha SNS 24 só foram atendidas mais de meia hora depois. Tinham sido menos de 60 mil há 2 anos. As contas foram feitas pela entidade reguladora da saúde, um estudo conhecido hoje, Guilherme de Sousa.
4: Quase 500 mil de chamadas demoraram no ano passado meia hora para serem atendidas na linha SNS 24. A conclusão é de um estudo da entidade reguladora da saúde que fala num aumento significativo. No ano anterior tinham sido 58 mil chamadas. Os números divulgados pelo estudo da ERSE revelam um crescimento no número de chamadas para a linha SNS 24. Em 2025 foram mais de 4 milhões, um aumento de 58%. Na avaliação do regulador ao projeto Ligue Antes, Salve Vidas, que pretendia aliviar as urgências hospitalares, a ERSE conclui agora que houve no ano passado mais pessoas encaminhadas para os centros de saúde e também uma redução na procura dos serviços de urgência.
1: A Rádio Pública já contactou o Ministério da Saúde e os serviços partilhados do Ministério da Saúde para obter reação a estes dados. No mapa de incêndios em Portugal, o único fogo de maior dimensão que está ativo é aquele que começou ontem às 3 da tarde em Valpaços, no distrito de Bragança. É lá que está o repórter da RTP, Francisco Graça, que nos faz agora um ponto de situação num incêndio em que o nevoeiro e o fumo dificultam o combate às chamas.
5: A péssima visibilidade é mesmo a grande preocupação neste incêndio de Valpaços. Há pouco falávamos com o comandante Artur Mota, do Comando Subregional do Alto Tâmega e Barroso da Proteção Civil, que nos dizia que tinham sido chamados 6 aviões Fireboss que, entretanto, tiveram de ser cancelados, porque no teatro de operações não havia condições de segurança por causa do nevoeiro e por causa do imenso fumo que se faz sentir. Os meios aéreos não conseguem fazer descargas, neste momento apenas 2 helicópteros pesados e 1 helicóptero ligeiro. Atualmente já arderam 1000 hectares, aproximadamente, no concelho de Valpaços. A principal preocupação agora é mesmo trabalhar na fronteira com Bragança, porque uma das principais frentes, apesar de oficialmente serem 3, há uma que preocupa mais. Essa frente ativa está mesmo na fronteira, está no vale do rio Rabassal, que divide Valpaços e o concelho de Mirandela. Diz-nos o comandante que se o fogo ultrapassar essa fronteira e for para o lado de lá, pode haver incêndio para os próximos dias. É aí que está a ser feito o combate. As próximas horas são essenciais.
1: Este fogo de Valpaços mobiliza nesta altura mais de 400 homens e mulheres no combate às chamas. O incêndio do concelho da Guarda, que começou na segunda-feira à 1:30 da tarde, foi dado como dominado às 7 da manhã de hoje. Decorrem agora operações de rescaldo, com quase 60 de operacionais no terreno. Perante uns incêndios que estão a afetar Espanha e França, os serviços portugueses no estrangeiro continuam sem receber pedidos de ajuda, é o que garante o secretário de Estado das Comunidades. Emílio Sousa admite à Antena 1 que podem existir propriedades destruídas pelos incêndios em Espanha e França, propriedades de portugueses, mas diz que não tem qualquer informação oficial.
6: Não temos nenhum registro, é provável que existam, mas o sistema francês há seguro obrigatório, portanto, neste momento o que temos nos nossos consulados, que estão a funcionar normalmente e temos o pessoal atento a todas as situações que possam configurar alguma necessidade, não temos nenhum pedido de ajuda, nem no gabinete de emergência consular, nem em termos de telefonemas, portanto, estamos em contacto permanente com as nossas pessoas no terreno e até o momento não temos nenhum registro, nem nenhum pedido de ajuda. ajuda.
1: No caso de França, na zona mais afetada pelos incêndios, na região de Bordeus, vivem milhares de portugueses e lusodescendentes. Em Espanha, as próximas horas são decisivas no combate aos fogos, que ainda estão ativos. Está a começar agora a quarta onda de calor deste ano. 13 comunidades estão em alerta laranja por causa das elevadas temperaturas. Por isso, a palavra-chave agora é precaução. É o que nos conta a correspondente Antena 1 em Espanha, Ana Romeu.
7: Horas de cautela em Espanha por causa das altas temperaturas. Hoje, oficialmente, começa a quarta onda de calor deste verão e todo o cuidado é pouco para que não haja novos reacendimentos. Relativamente aos incêndios da Comunidade Autónoma de Madrid e de Valência, o perímetro não avançou. Aliás, estamos numa fase de contenção, portanto, não há propriamente chamas nesta altura. O mesmo não acontece na Comunidade Valenciana, onde a situação está um pouco mais descontrolada. Pedro Sánchez visitou pela segunda vez o posto de comando de Navalcarnero e já fez a sua intervenção. Alertou uma vez mais para que os cidadãos possam informar-se através dos canais oficiais, tendo em conta que corre muita desinformação nas redes sociais. Portanto, mais um aviso aqui que as mentiras pululam nas redes sociais e acabam por gerar desconfiança desnecessária. Nesta altura há 10 incêndios florestais ativos em Espanha. Nenhum deles assume grandes dimensões, como aconteceu durante o fim de semana e no início desta semana, mas de qualquer maneira máxima precaução, uma vez que 13 comunidades aqui em Espanha estão com alerta laranja por causa do calor.
1: O presidente do governo espanhol, Pedro Sánchez, a alertar então para a desinformação que corre nas redes sociais numa altura em que há 10 incêndios florestais ativos em Espanha. Tem que ser uma solução política, com consistências e respeito pelas pretensões de ambos os lados. Assim olha Augusto Santos Silva para o conflito entre Rússia e Ucrânia, que dura desde 2022. O antigo ministro da Defesa Nacional e antigo ministro dos Negócios Estrangeiros, ouvido na última hora aqui na rádio, no programa Consulta Pública, sublinha que o fim desta guerra vai sempre depender da diplomacia e das negociações.
8: As soluções duradouras são sempre soluções políticas e são sempre soluções em que, mesmo quando nós vencemos adversários, temos a inteligência de acomodar certos interesses dos adversários e de não humilhá-los excessivamente. E, portanto, sim, e é o ex-ministro da Defesa Nacional que diz isto. A única solução viável é uma solução política, e essa solução política na Europa passa certamente por permitir à Ucrânia decidir com liberdade o seu futuro, dar à Rússia as garantias de segurança que são legítimas, de entre as muitas, muitas ilegítimas que a Rússia apresenta, e reforçar a capacidade de dissuasão dos europeus, libertando-nos um pouco mais da sujeição aos interesses norte-americanos.
1: Declarações do antigo ministro da Defesa e também dos Negócios Estrangeiros na última hora aqui na rádio, no programa Consulta Pública. Depois da UEFA, também a Comissão Europeia critica as ideias do presidente da FIFA, Gianni Infantino, que sugeriu criar uma empresa aberta a privados para explorar comercialmente as provas que organiza, como o Mundial de Futebol. E Bruxelas não poupa nas palavras, Daniel Bell.
9: Não toquem no nosso desporto. A frase do Comissário Europeu da Juventude, Cultura e Desporto deixa bem clara a posição da União Europeia em relação às ideias de Gianni Infantino. O presidente da FIFA, organismo que desde sempre teve um caráter não lucrativo, sugeriu a criação de uma sociedade para gerir as atividades comerciais. Uma empresa com participação de privados que passaria a gerir marcas como o Campeonato do Mundo para maximizar o lucro gerado por tudo que rodeia essas competições. Os futuros investidores privados, consta que na primeira linha estarão membros da família Trump, iriam trazer para a futura empresa 10 mil milhões de dólares, que Infantino afirma seriam investidos no desenvolvimento da modalidade, mas quase ninguém acredita. Ontem a UEFA, que reúne as associações e federações europeias de futebol, recusou liminarmente a ideia, dizendo que a FIFA está a ultrapassar linhas vermelhas e deixou no ar um possível boicote das seleções europeias ao Mundial, caso o projeto avance. E esta manhã surgiu a primeira reação da União Europeia através de um post do Comissário do Desporto no X. Além dessa frase, não toquem no nosso desporto, Glenn Micalef escreve que a comercialização desenfreada do futebol está a tornar-se nociva e que a Comissão Europeia, no quadro das competências conferidas pelos tratados, vai analisar estas propostas com a maior atenção, porque elas levantam muitas dúvidas, nomeadamente no que diz respeito ao direito à concorrência. É mais uma voz num coro global de estupefação e repúdio contra a hipermercantilização do futebol que Infantino está a levar a cabo e que já tinha gerado muitas críticas pelas decisões postas em prática no Mundial dos Estados Unidos, nomeadamente aquelas pausas para a hidratação que eram, na realidade, interrupções publicitárias.
1: Mais uma polémica em torno das ideias de Gianni Infantino, que tenta de todas as formas maximizar os lucros da FIFA. Esta polémica levou a UEFA a sugerir um boicote das seleções europeias ao Mundial de 2030, que é uma coorganização de Portugal, Espanha e Marrocos. Este é um dos temas do Jornal do Desporto já daqui a pouco, com José Pedro Pinto. O Jornal do Desporto vai dar destaque ao caso do momento, os áudios de Pedro Proença sobre casos judiciais que envolvem o Benfica e também áudios a criticar a qualidade dos árbitros portugueses. Já daqui a pouco, ao meio-dia e meia.
0: Foi o Jornal do Meio-Dia, edição da jornalista Sandra Henriques. A informação fica também disponível e atualizada em noticias.rtp.pt.
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11: É meio-dia.
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1: São 13 horas.
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1: São 14 horas.
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0: viva! Então aqui sou eu, Rui Cardoso, para vos fazer companhia com mais um Legendado em Português, mais duas horas de música da expressão portuguesa aqui na vossa rádio, sempre com boa disposição, animação e alguma confusão pelo meio e também com as nossas rúbricas habituais. Vamos então à música para iniciar esta emissão de hoje do Legendado em Português. É muito bom ter-vos aí desse lado.
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demos início à nossa emissão de hoje do Legendado em Português, sabendo que nesta primeira hora temos as nossas duas rubricas habituais, temos um minuto de saúde, que é assim VaptVupt, e também temos a MPB vista por Cláudio Canadá, e temos vocês aí desse lado que são uma peça importante de todas as emissões do Legendado em Português. O meu nome é Rui Cardoso e estou aqui todas as semanas na vossa rádio para vos fazer, ou pelo menos tentar fazer, a melhor companhia.

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1: Chegou o momento da primeira rúbrica desta nossa primeira hora. É um minutinho de saúde a passar por aqui no legendado em português.
2: Está no ar o minuto de saúde aqui na tua rádio. Já te aconteceu ires petiscar sem teres propriamente fome? Pode ser sinal de fome emocional. Quando estamos estressados, aborrecidos ou tristes, é comum recorrer à comida como forma de consolo. Mas isso pode levar a excessos e, com o tempo, ao aumento de peso e sensação de culpa. Aprender a reconhecer a diferença entre fome física e emocional é um passo importante. Comer deve ser um ato consciente e não uma resposta automática às emoções. Respira fundo, bebe água e pergunta a ti próprio: será mesmo fome?
1: Estivemos então com um minuto de saúde aqui no Legendado em Português e vamos voltar à música.
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0: Certo, não. 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
1: Passou por aqui o nosso pequeno bloco de comerciais, depois veio a música e agora é a altura de ficarmos com a MPB, vista por Cláudio Canadá, ele que nos traz a música que nos chega do outro lado do Atlântico.
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3: Olá, amigo Rui Cardoso e amigos do Legendado em Português. Eu sou o Cláudio Canadá, de volta aqui com a nossa rúbrica falando sobre a boa música brasileira. Temos misturado os mais diversos estilos, os mais diversos artistas e ainda há muita coisa para você conhecer aqui no Legendado em Português. Vamos agora falar de mais um artista desconhecido em Portugal, mas que é extremamente respeitado no Brasil, principalmente pelas suas composições. José Fernando Gomes dos Reis, mais conhecido como Nando Reis. Ele é cantor, compositor, multi-instrumentista e produtor musical. Em 2012, Nando Reis figurou na lista dos 10 artistas que mais lucraram com direitos autorais no primeiro semestre daquele ano, segundo o ECAD. O ECAD é uma espécie de SPA. Em 2016, ele estava na 15ª posição do mesmo ranking, além de ser o 6º no ranking de arrecadação com concertos e o 1º no ranking de arrecadação de música reproduzida em locais públicos. Destaquei uma canção muito bonita do Nando Reis, chamada O Segundo Sol. Só para recordar que o Nando Reis foi um dos integrantes da banda de rock Titãs. Na próxima semana vou estar de volta no Legendado em Português, trazendo mais um grande nome da música brasileira. Um grande abraço, Rui, e até lá!

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1: Estivemos então com a presença habitual do Cláudio Canadá, ele que nos vem falar sempre uma música sobre uma música do outro lado do Atlântico, do Brasil, do nosso país irmão. Vamos continuando aqui na nossa edição de hoje do Legendado em Português e vamos caminhando para os finalmente desta nossa primeira hora de emissão.

Zé, estamos mesmo a caminho do final desta nossa primeira hora, sabendo que ainda temos mais 60 minutos de legendado em português, e eu espero que vocês continuem na nossa sintonia. Até já!

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2: São 15 horas.
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1: São 16 horas.
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1: Estou de volta para a segunda hora do Legendado em Português, aqui, que acontece todas as semanas nesta vossa rádio e na sintonia perfeita para ouvir a música da expressão portuguesa. Vamos então iniciar esta nossa segunda hora, lembrando que temos também mais duas rubricas que nos fazem companhia, como habitualmente. Meu

0: Espero sinceramente que a vossa semana tenha decorrido da melhor maneira possível, sem algum contratempo. Eu sei que está complicado, mas vamos continuando aqui com a música da expressão portuguesa no Legendado em Português. Meu nome é Rui Cardoso e gosto muito de estar aqui convosco durante estas duas horinhas bem dispostas, com alegria e diversão e a confusão habitual aqui do vosso amigo.
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0: chegou o momento de irmos até ao fundo do baú. Mas, mais uma vez, vou buscar uma relíquia da música ligeira portuguesa aqui no Naftalina com o Rui Cardoso.
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2: Hoje falamos de António Cheinho. Veterano guitarrista, o alentejano António Cheinho tem sido um dos mais ativos na procura e criação de uma nova música que, partindo do fado, valorize a guitarra portuguesa. Natural de São Francisco da Serra, perto de Santiago do Cacém, onde nasceu em 1938, António Cheinho começou a tocar guitarra com o pai, que lhe deu algumas lições, mas é essencialmente um autodidata, aprendendo com os instrumentistas que ouvia na rádio. É só quando vem para Lisboa cumprir o serviço militar que inicia o acompanhamento de artistas, estreando-se profissionalmente em 1960 numa coletividade lisboeta, começando então a ganhar a vida como guitarrista. Ao longo da sua carreira, acompanhou nomes como Alfredo Marceneiro, Hermínia Silva, Carlos do Carmo e em 1983 participou na gravação do célebre álbum de Ronquial, Fado Bailado. Curiosamente, embora admita que gosta mais de acompanhar do que tocar como solista, devem-se-lhe dois discos que procuram alargar o fado: A Guitarra e Outras Mulheres, onde contou com a participação de vozes não ligadas ao fado, como Teresa Salgueiro, Filipa Paes, Marta Dias ou Elba Ramalho Lisboa Rio, e com a presença de Ney Mato Grosso, Paulino Mosca ou Virgínia Rodrigues. Vamos ouvir António Cheinho com Guitarra Vaidosa.

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1: Passou por aqui mais uma boa recordação das nossas vozes bem portuguesas, aqui no Naftalina com Rui Cardoso. Por aqui, vamos continuando com mais música da expressão portuguesa, sempre presente aqui nas emissões regulares do Legendado em Português.
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0: Agora chegou a altura de abrir a antena ao Em Linha com a Deco. A Graça Cabral marca presença mais uma vez aqui na emissão do Legendado em Português, com dicas e sugestões que a Deco nos traz aqui semanalmente.
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0: ou não? É uma dúvida que muitos consumidores trazem até à Adeco e se calhar quem nos segue também já viveu este dilema. Está, enfim, na praia, está a gozar as merecidas férias de verão e não sabe se pode entrar com o cão na sua praia ou não. A resposta não é tão simples quanto nós gostaríamos. É necessário que o consumidor tome algumas previdências e que verifique, efetivamente, se a entrada do seu animal de estimação é permitida ou não. Se a praia é concessionada, precisa de verificar se a entidade gestora autoriza a entrada de animais. Na maioria das praias concessionadas de norte a sul do país, a permanência de animais durante esta época, a época balnear, é proibida. No entanto, já há algumas entidades gestoras que autorizam a entrada de cão na praia, a entrada e a permanência do cão na praia. Portanto, o consumidor precisa, antes de entrar, verificar se está assinalada claramente, de forma inequívoca, com texto e com imagem, sem sombra de dúvidas, se há autorização para circular com o seu cão ou se é proibido. Se for proibido, o consumidor, para além de estar a cometer uma ilegalidade, claro, fica sujeito ao pagamento de uma coima que não é tão leve quanto isso. Há, como eu dizia, entidades que permitem e, neste caso, também deve estar claramente assinalada a autorização de circulação e de permanência do cão na praia. Por isso, antes de entrar, e se tem o seu animal de estimação consigo, é prudente que leia atentamente o edital, que tem de se encontrar junto à entrada de cada praia, para conhecer as regras de cada entidade gestora. Mesmo sendo uma praia não concessionada e, em princípio, é permitida a entrada dos cães, aconselhamos também o consumidor a fazer essa leitura do edital que cada autarquia é obrigada a colocar na entrada da praia. O edital tem várias informações sobre, por exemplo, a cor da bandeira, sobre a autorização de entrada de animais e até sobre a qualidade da água da praia, mas, sobretudo, saber se efetivamente há liberdade para frequentar a praia com o cão ou não. Não se esqueça que, se gosta de partilhar a estadia na praia com o seu animal, tem de cumprir algumas regras. Tem de efetivamente levar água, água potável para que o cão possa beber, tem que ter a trela, tem que ter a identificação do seu amigo, tem de ter também o boletim de saúde. Tudo isso é uma situação de alguma civilidade também para com os outros que frequentam a praia e também de respeito com os direitos do animal. Não se esqueça ainda do saco ou dos sacos para apanhar os dejetos do seu animal e depois, obviamente, respeitar todas as outras regras de segurança. Desejamos-lhe umas boas férias e, se tem o animal consigo, também umas boas férias para o seu cão. Até breve.
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2: Vemos mais uma vez em linha com a Deco. A presença habitual aqui na segunda hora do Legendado em Português. Também a música da expressão portuguesa é a presença habitual, como não poderia deixar de ser aqui no Legendado em Português.

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está feita por hoje mais uma emissão do Legendado em Português. É muito bom contar com a vossa companhia todas as semanas durante estas duas horinhas. Então, para a semana, fique encontro marcado para mais uma emissão do Legendado em Português aqui na vossa rádio. Eu sou o Rui Cardoso, despeço-me com votos de uma fantástica semana e protejam-se da chuva. Pois é, porque ela não nos parece querer largar. Beijinhos e abraços!

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2: São 17 horas.
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1: São 18 horas.
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1: São 19 horas.
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1: São 20 horas.
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1: São 21 horas.
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boa noite ao excelente auditório da Rádio Telefonia do Alentejo. À conversa com, cá está, entrando assim muito de mansinho, que é como nós gostamos, para que também dá entrada à sua noite, que seja calma, porque quente está a outra parte do calma, enfim, podia estar um bocadinho mais fresquinho, mas pronto, à conversa com. Como já sabem, quinzenalmente, aqui estamos nós, um espaço do Rotary Club de Évora, com o Francisco Luz, aqui a timoneiro, que projeta, realiza e apresenta, numa parceria com a Rádio Telefonia do Alentejo, nos 103.2, em antena aberta, ou se preferir o telemóvel ou o computador, procurem www.radiotelefoniadoalentejo.com.pt. Quinzenalmente, às quartas-feiras, entre as 21 e as 23, levamo-lo a fazer um bom entretenimento e que se sinta muito bem connosco. E aqui estamos nós para celebrar o quê? Para celebrar o 80º programa, aqui hoje, 22/7/2026. Não é demais lembrar que o Rotary é uma organização com companhias em todo o mundo, onde Unidos para Fazer o Bem é o nosso lema. Aqui no espaço do Rotary Club de Évora, a conversa com, continuamos com o objetivo de vos fazer companhia, trazendo até nós, para vós, em direto, o que há de melhor entre os melhores para nos formar e informar sobre o tema escolhido. Igualmente, nosso objetivo é irmos com rigor, a par da atualidade, nos assuntos que a sociedade elege para debate. Obrigado pela vossa escolha, obviamente. Então hoje será um programa bem diferente dos demais, ativando a memória, porque o programa tem uma data. Parabéns, 80º programa. E assim aqui chegamos, estamos de parabéns, contudo na vida tem uma data e a nossa é longa, desde 14/7/2022, início das negociações para um primeiro programa que foi em 12/10/2022 com dois grandes senhores. E decorria então o ano 2022 sob a tutela do Rádio Clube de Évora, do Rotary Club de Évora, peço desculpa, eu e o companheiro presidente à altura, José Ribeiro, um bocadinho de história só, propusemos ao seu diretor da Rádio Telefonia, o nosso amigo Paulo Pissarra, um programa multidisciplinar com o nome de A Conversa Com, a ir para o ar quinzenalmente às quartas-feiras, neste horário que é o das 21 às 23. O amigo Paulo Pissarra pensou, analisou e depois deu a proposta à luz verde, na gíria, como se diz, e lá iniciei neste dia a primeira emissão, muito nervoso, já lá vai algum tempinho, já, sim senhores. Neste aniversário, se pensei bem, será esta a história que hoje desenvolverei, referindo os ilustres convidados que tive a honra e o gosto de poder ter aos microfones da telefonia, com enorme simpatia e saber, dispostos a abordar e desenvolver assuntos do seu conhecimento de forma simples e voluntariosa. Mas as palavras têm um só significado, neste caso é que a todos elas e a todos eles que se disponibilizaram a deslocar-se ao estúdio para em direto comunicarem com a sociedade, como são elas e eles sabem, muito e muito obrigado em meu nome pessoal e em nome do Rotary Club de Évora.

0: assim com o nosso amigo Rui Veloso que demos graça a este início de programa que vos prometo levar até às 23 com muita música, muita animação e muita conversa. E para muita conversa, tenho a honra de ter comigo hoje, aqui ao vivo e a cores, muitos outros companheiros gostariam de estar aqui também, mas estamos num período de férias e outros de pré-férias, o que não tem feito, o que não faz realmente a grande possibilidade de estarem aqui ao vivo e a cores. Mas havemos de localizá-los e tentar trazê-los até nós via modernices, estas coisas dos telefones. Bom, Silvino Alhinho, nosso presidente, atual presidente para o mandato de 2026-2027, tenho a honra de o ter aqui conosco. Olá Silvino, boa noite, muito obrigada por estares e teres disponibilizado a vir até aqui. Vamos fazer só um teste de som. É só para te ouvir?
1: Sim, tu?
0: Ah, perfeitamente.
1: Sim, tá,
0: parece que estás aqui ao meu lado.
1: Muito bem.
0: Boa noite Silvino,
1: boa noite
0: uma vez mais. Olha, nós estamos de parabéns, nós, Rotary, nosso programa à conversa com 80 anos. No entanto, na tua responsabilidade, na nova responsabilidade, gostava de te colocar a tal questão, que é falar-nos um pouco do Rotary, do que tem sido para ti, também de o que é que daqui para a frente te propões com todos nós realizar. Portanto, fica a palavra desse teu lado.
1: Muito obrigado, boa noite a todos. Um cumprimento especial ao Francisco, que tem, ao longo destes 4 anos, quase 5, feito chegar a voz dos rotários, e neste caso concretamente do Rotary Clube de Évora, ao longo de 80 programas que hoje celebramos.
0: Muito obrigado.
1: A todo o nosso auditório, o auditório da Rádio Telefonia, o nosso parceiro de excelência neste programa, a quem naturalmente agradecemos o espaço que nos concede, e acima de tudo também mandar um cumprimento muito especial aos nossos companheiros do Rotary Clube, naturalmente, aos nossos parceiros e a todos os Rotary que nos ouvem um pouco pelo mundo inteiro, não é?
0: Sim.
1: E esta, portanto, é uma dimensão realmente muito importante, que às vezes não se conhece, ou pelo menos não se conhece muito, que é o facto de facto o Rotary Clube de Évora conseguir levar ao mundo inteiro, através da radiotelefonia e do programa que o Francisco Luz produz, edita, apresenta, enfim, toda uma série...
0: Membro do Rotary Clube.
1: Toda uma série de trabalho que, de facto, aqui nós depois acabamos por dar voz e vamos dando voz a tantos e tantos convidados, ilustres convidados que aqui temos tido, com múltiplos programas, com múltiplas áreas temáticas, muitas conversas, desde a educação, enfim, é uma coisa...
0: Eu tenho
1: ao turismo, ao desenvolvimento local. O Francisco pode nos ajudar a dar algumas notas dos múltiplos temas que temos conseguido.
0: Sim.
1: Nestes 80 programas que hoje celebramos, com muito entusiasmo e com muita determinação de continuar neste nosso programa. Sobre a questão que o Francisco coloca diretamente, pronto, o Rotary Clube de Évora, portanto, fez a sua transmissão de tarefas, é este o nome que damos à transição diretiva, digamos assim, todos os anos, porque todos os anos a roda gira e, portanto, todos os anos entramos com novas equipas e, portanto, preparamos também já nesta data a entrada, portanto, para os companheiros que não só nos acompanham e que estão connosco, mas depois também no ano seguinte, 27, 28, portanto, assumirão este desafio de sermos rotários e, portanto, de levarmos a nossa voz e aquilo que são os nossos projetos e as nossas ações junto às nossas comunidades, aos nossos territórios, naturalmente, em áreas muito, muito distintas, desde a área da cultura, do apoio social, do ambiente, da educação, que já referimos há pouco, do apoio aos estudantes, às bolsas, aos projetos especiais, ações solidárias, pronto, há toda uma dimensão de Rotary que se configura naquilo que são as experiências, as valências e os valores profissionais dos seus membros, dos sócios do clube, naturalmente, e que transitamos, portanto, e transformamos para a nossa sociedade em ações. E, portanto, essa dimensão é aquilo que, de facto, nos faz estar juntos e podermos perceber que os desafios que temos pela frente são os de nos juntarmos às nossas comunidades e de fazermos a diferença nas nossas comunidades. E fazer a diferença nas nossas comunidades significa acrescentar acrescentar aquilo que é o nosso valor, a nossa experiência, a nossa capacidade, as nossas redes, que felizmente as temos muitas, no sentido de podermos melhorar aquilo que é a vida de todos e cada uma das pessoas das nossas comunidades. Portanto, este é o grande desafio de ser Rotário e, portanto, também me congratulo muito por ter tido a oportunidade de ter sido convidado há 4 anos e, portanto, estar aqui hoje nesta dimensão, que assumo naturalmente com muita honra, mas também com um grande e enorme sentido de responsabilidade pelas décadas de trabalho que temos junto da comunidade de Aborense, e não apenas aqui, também tem sido possível chegar a outras partes do nosso território, portanto, em parceria com outros clubes rotários do nosso distrito, portanto, do nosso país também, e até mesmo internacionalmente com os companheiros rotários da Extremadura. E, portanto, este acho que é um desafio muito motivador, mas também é, acima de tudo, muita responsabilidade. E quando falamos de responsabilidade, é o legado que quase 5 décadas de trabalho rotário do nosso clube e, portanto, na nossa comunidade, nos fazem perceber que temos que, acima de tudo, honrar todos aqueles que nos conseguiram fazer chegar até aqui. E aquilo que nos motiva é, em cada ano, naturalmente, é podemos acrescentar e podemos deixar, não apenas não é aquilo que nós fizemos, mas acima de tudo, que outros que venham a seguir a nós consigam fazer melhor do que nós. E esse desígnio é um desígnio que está presente em todos os dias daquilo que nós fazemos na nossa ação rotária. Naturalmente que estamos numa fase de início de construção do ano rotário, que pronto, aqueles que não conhecem também a dinâmica dos clubes, se inicia em julho e, portanto, vai de julho de um ano, portanto, até o outro ano civil. E este desafio, portanto, assenta na responsabilidade de, efetivamente, como disse e já referenciei e repisei, podermos fazer a diferença. E fazer a diferença significa estarmos junto dos outros, ajudar, apoiar, estruturarmos, trabalharmos, criarmos redes e, acima de tudo, sentirmos que demos o nosso contributo para que a nossa sociedade possa, nas suas múltiplas dimensões, ser melhor também com o apoio do Rotary.
0: Sem dúvida, Silvino, um novo desafio que te foi proposto, que no fundo nos responsabiliza todos, é uma esperança, sem dúvida.
1: Verdadeiramente.
0: Como tens visto o Rotary nestes últimos anos, só por assim de uma forma muito sucinta, sem aprofundar muito, ele tem crescido, temos internacionais, sabemos que tem na sua base um desafio muito grande, que foi a poliomielite, entre outras, mas tu sabrás melhor desenvolver o tema que eu.
1: Eu acho que esta dimensão do nosso programa e, portanto, tudo aquilo que podemos fazer em termos de comunicação e de mostrarmos o nosso trabalho, não para que nos agradeçam, mas acima de tudo para que conheçam o que é que nós podemos juntar e acrescentar de valor àquilo pelas experiências profissionais, porque nós, acima de tudo, o Rotary é um movimento de profissionais e, portanto, de múltiplas áreas. E, portanto, o trabalho que tem sido feito ao longo destas décadas tem sido um trabalho de consolidação, acima de tudo, de conseguirmos fazer, juntar os excelentes profissionais que temos na nossa área, na nossa região, na nossa cidade também, de forma particular, em Évora, e que cada um possa vir acrescentar, dentro das suas múltiplas experiências, aquilo que é o contributo que o Rotary pode efetivamente fazer nos territórios, sejam quais forem as suas dimensões, desde a área social, ambiental, sustentabilidade, à cultura, portanto, que também é um desafio enorme que temos e uma responsabilidade que temos este ano e no ano que vem com a Capital Europeia da Cultura. E, portanto, também dar nota de que, por isso mesmo, há dois grandes momentos que nós temos que estamos a trabalhar já, naturalmente, e que temos que assumir ainda com maior responsabilidade. Um deles é naturalmente, a comemoração dos 50 anos do clube. Hoje estamos nos 80 programas da rádio. Daqui, felizmente, a 2 anos estaremos juntos para celebrar os 50 anos do clube e, portanto, isso tem que ser naturalmente um momento muito relevante e muito importante, porque é um momento não só de dar continuidade ao nosso trabalho, mas, acima de tudo, de reconhecermos a história, o passado e a memória de todos aqueles que nos fizeram e permitiram chegar até hoje. E são muitos, não são dezenas, são centenas. Todos os envolvidos nas ações do Rotary Clube de Évora ao longo destes 50 anos são milhares e milhares de pessoas, de jovens, de profissionais, de reconhecimento e de agradecimento também àquilo que se faz nas nossas gentes, com as nossas gentes. E, portanto, esta é uma dimensão super, muito, muito relevante e super importante para aquilo que nós pretendemos fazer. E depois, claro, o desafio do Évora 27, naturalmente, e o facto de também a governadora, portanto, a nossa companheira Isabel Rosmaninho, nos ter desafiado a que o encontro distrital, portanto, a que pertencem todos os nossos clubes que vão desde Porto Mós até ao Algarve, se possam juntar a nós em maio e celebrar juntos aquilo que é o maior evento rotário do Distrito Rotário. O nosso Distrito Rotário tem uma designação que é o Distrito Rotário 1960. São as designações internacionais, portanto, que o Rotary assumiu para atribuição desta numerologia nos clubes. E, portanto, essa dimensão também é muito importante, porque vai trazer à cidade todos os rotários, portanto, desta dimensão do nosso distrito. E, acima de tudo, em dois ou três eixos que são muito importantes. Desde logo, a questão da cultura, não é? Que celebramos de forma muito particular em Évora, em 27, com a Capital Europeia da Cultura, mas também os temas que são relevantes para nós, que é as tradições, sejam elas do ponto de vista material ou imaterial, o património, todo o património que temos, e naturalmente para as questões da cultura, todas aquelas que também serão uma matriz deste ano de trabalho, são as questões da sustentabilidade. E a sustentabilidade não apenas como uma palavra de marca ou como uma palavra de moda, mas acima de tudo como um desafio de podermos pensar que efetivamente temos a responsabilidade de olhar para os nossos territórios, pensando não apenas em nós, mas nas gerações que nos antecederam, mas acima de tudo naquilo que será o futuro das novas gerações. E portanto essa é uma enorme responsabilidade, que é de podermos deixar um legado. O tema rotário deste ano é criar impacto duradouro, ou seja, que as nossas ações não se esgotem numa ou outra pontualidade que possamos fazer, que as faremos sempre que forem necessárias e que nos forem solicitadas, mas que possamos deixar uma marca no território com as nossas ações, e portanto não sejam ações que se realizam para um ano, e portanto a ideia que temos este ano de mexer ou de trabalhar, e que é uma coisa que faremos conjuntamente com todos os companheiros e os sócios do clube, que é desenharmos em conjunto efetivamente um plano de ação que, entre ações mais imediatas e outras que mais marcantes em determinadas épocas do ano, possam efetivamente deixar alguma marca e impacto no território, nas nossas gentes, e portanto possa acrescentar valor, interesse, apoio, tudo aquilo que é a nossa matriz, que é uma matriz profissional, mas é uma matriz muito social e de muita responsabilidade com o território. E, portanto, esta dimensão do criar impactos duradouros é, portanto, também um tema que está subjacente, naturalmente, às questões da sustentabilidade. Portanto, sim, não nos esgotamos num ponto ou numa ação concreta ou específica, queremos que outros prossigam o nosso trabalho. E, como eu dizia há pouco, esse é o grande desafio que temos, que é não pensarmos o que é que nós conseguimos fazer no ano rotário 26-27, mas, acima de tudo, é que aqueles que nos continuam, aqueles e com quem continuaremos também lado a lado a trabalhar, possam ter uma dimensão maior e melhor daquilo que nós conseguimos fazer. Eu acho que quando conseguirmos atingir este tipo de maturidade em termos de pensamento e naturalmente em termos de ação e de resultados, estamos a efetivamente a determinar aquilo que é e a honrar aquilo que é o compromisso do Rotary, do Rotários, portanto, não só apenas no nosso território, mas também do Rotary Internacional, em áreas tão particulares e sensíveis, que é uma das áreas que mais nos enche de orgulho, que é o trabalho, portanto, que temos tido na área da saúde, na erradicação quase total no mundo inteiro da poliomielite, e portanto que é uma doença que tem afetado tantos milhares e milhares de pessoas e particularmente de jovens em todo o mundo, e portanto que esse tem sido, aliás, nessa dimensão, portanto, o Rotary Internacional é o único parceiro da Organização das Nações Unidas, da ONU, e portanto através dessa estrutura e desse apoio, portanto, foi-nos, digamos, dada a grande missão de também nessa área, e particularmente nessa área, e, portanto, esse é um emblemático, mas existem muitos outros programas e muitas atividades rotárias pelo mundo, em que nós também, de forma individual e ou coletiva, numa forma e numa especificidade de voluntariado, porque nós fazemos esta dimensão do rotário, às vezes não muito conhecida, portanto, é uma forma diferente de fazer voluntariado, portanto, há voluntariado feito de formas muito diferentes, e nós, portanto, congregamos um conjunto de áreas profissionais profissionais e setores e portanto, sócios que têm a sua dimensão profissional, que emprestam com o seu voluntarismo, com a sua experiência, aquilo que é determinante para podermos fazer avançar as coisas na nossa comunidade, no nosso território e também numa dimensão, ainda que à nossa escala, podemos contribuir para aquilo que é o desenvolvimento e a implementação do Rotary no mundo.
0: Eu não quero cortar a palavra, mas há realmente no fundo, um momento que eu penso que complementa o que tu tens estado a dizer, que é mostrar a nossa disponibilidade para com Évora e para com todas as ações que são necessárias, mas particularmente no ano que vem, um ano difícil para... Enfim, para coordenar muitas das atividades que se esperam e que estão programadas, que nós temos realmente esta disponibilidade para se nos juntarmos aqui a todos esses que é só nos baterem à porta e nós daremos a nossa ajuda. Olha, eu estava a olhar aqui para esta lista de programas e não posso deixar de referir que bem lá no princípio, em 2022, tivemos aqui dois grandes senhores que eu gostava aqui de deixar uma grande homenagem a eles. O nosso general Canha da Silva, a falar dos seus presépios, que tu conheces também. E o nosso companheiro Oliveira Rodrigues, que também tem conduzido a uma das áreas que o Rotary tem também como princípio. Embora ele tenha vindo falar da Cruz Vermelha, mas connosco tem tido um trabalho também já longo. Portanto, um grande abraço para estes dois grandes companheiros que não foram os primeiros, foram os segundos, porque nos primeiros temos dois outros grandes companheiros que vamos tentar entrar em contacto com eles um bocadinho mais para a frente. E logo de seguida veio o nosso também decano, ainda em... Ui, Jesus! Em setembro de 2022, o Lopes Figueira... que completou há dias anos, salvo erro.
1: Ontem mesmo. Parabéns também para o nosso companheiro Lopes Figueira e para a nossa companheira Luísa Charonte, que também está connosco na equipa diretiva deste ano. E, portanto, também daqui uma saudação muito especial para eles.
0: E, portanto, e ele desenvolveu o tema tão importante e tão social, que é a misericórdia de Évora. Portanto, iniciamos realmente este projeto, por assim dizer, realmente com os nossos generais. Os nossos grandes experientes na área do Rotary também, não esquecendo, por exemplo, o nosso companheiro Casas Novas, que também falou do passo de presidente e do profissional do ano, que é realmente um aspecto...
1: São dois momentos importantes.
0: Um momento, queres falar um pouquinho sobre o profissional do ano, que é uma das áreas tão giras, no sentido bem positivo e irrelevante.
1: Nós temos falado um pouco, eu primeiro que tudo queria agradecer também aquilo que tem sido as referências que fizeste a esses ilustres companheiros e outros tantos haverá para fazer, que de facto têm uma dimensão e um trabalho comunitário nas áreas sociais de forma tão relevante e na cultura, no caso dos presépios, que são um emblemático, digamos assim, momento cultural de quem nos visita de todo o mundo. E portanto esta dimensão, quer cultural, quer social, também se reflete depois numa outra dimensão de Rotary, que é, sendo Rotary uma associação de profissionais, naturalmente que seria e é emblemático todos os anos nós, portanto, determinarmos a nossa comunidade, eleger pelo seu estilo de vida, pelo seu percurso, pelo seu contributo profissional para a região, fazermos uma homenagem àqueles que se distinguem nesta dimensão profissional e exigimos, e portanto todos os anos o clube, o Rotary e os clubes acabam por fazer uma homenagem, portanto, muito relevante àqueles que se distinguem profissionalmente e que às vezes ao longo de décadas fizeram carreira e deram muito contributo comunitário, económico e social para o nosso território. E todo este trabalho e este reconhecimento é também um dos momentos que nós fazemos anualmente, tal como outros, mas este claramente realmente honra muito aquilo que é o espírito rotário e naturalmente nos congratulamos todos os anos por distinguir as dimensões profissionais dos nossos territórios, encontrando e valorizando e mostrando aquilo que são as nossas gentes, aquilo que hoje têm como contributo para a nossa sociedade, porque além de serem profissionais, não são profissionais que se fecham na sua dimensão, não, são muito mais do que isso, têm uma dimensão humana, comunitária, uma dimensão social que se reflete em muito daquilo que é a sua profissão, aquilo que construíram, o seu empreendedorismo, a sua dinâmica, mas também a capacidade de dar ao nosso território. E isso, felizmente, até às vezes é um pouco difícil fazer, porque as escolhas, felizmente para nós, para todos nós e para a nossa comunidade, são muitas e são tão relevantes que nos parece determinante chamar a atenção deste momento alto dentro daquilo que é o ano rotário e que é naturalmente a homenagem que fazemos e temos ao profissional do ano. E portanto, também nesta dimensão e nesta nota, faremos portanto este momento no nosso ano rotário 26-27, com toda a dignidade e a dimensão que nos merecem as escolhas e as propostas que vamos alinhando para, efetivamente, internamente, podermos fazer a eleição e a escolha daquilo que em cada ano merece ser distinguido pela sua capacidade, pela sua tenacidade, pela sua dimensão humana muito, que põem para além daquilo que são as suas valências e os seus valores profissionais.
0: Silvio, mais uma vez, recorrendo aqui da cábula, tenho aqui um outro grande companheiro, também sabedor destas matérias e que tem trabalhado imenso para o Rotary Clube de Évora, João Inverno, que...
1: Verdade.
0: É verdade, que no dia, por acaso, quase ali chegadinho ao Pai Natal, a dia 7 de dezembro de 2022, esteve connosco a fazer um programa muito interessante, em parceria, não a falar da mesma coisa, porque no mesmo programa esteve a Associação Pão e Paz, outra associação
1: meritória
0: que esteve cá, a Sofia Melbrainer, mas esteve a falar da experiência da vida Rotary, e foi um programa interessantíssimo

0: seguramente ele está a escutar-nos no programa 12 e a torcer a orelha porque é que eu fui lá falar duas coisinhas ou outra, mas ficas, como sempre, na linha da grande colaboração que tu prestas aqui à radiofonia e à conversa com. Bom, olha, se calhar era a altura de metermos mais uma musiquinha no ar.
1: Senhora, será?
0: Aqui
1: é isso mesmo.
0: Não sei se ela quer arrancar,
1: claro,
0: mas é muito bem, muito conhecida e no fundo, se calhar não. É uma homenagem se ele arrancar, se ele quisesse aqui nos dar o gosto de cantar para nós. Já, sei bem. Uma homenagem sentida a Luís Represas. Digo eu. Dizia, mas não digo, porque não entrou. Mas eu vou tentar metê-lo aqui um pouquinho mais à frente para... Porque não percebo porque é que esta coisa não foi. Bom, mas ó Silvino, ainda voltando ainda à experiência Rotary e aquilo que os anos vindouros nos trarão... Recordo que houve aqui alguns programas em que eu procurei ter uma interligação com outros clubes do nosso 1960 que prestaram realmente uma colaboração extraordinária ao falar da sua experiência, do que se passava lá no seu território, nomeadamente em Sines, em Beja, em Porto Alegre. Fizemos uns 5 ou 6 contactos aqui, uma ronda que todos eles manifestaram um grande apreço por poderem comunicar pela rádio. Achas que faz sentido nós termos um programa de divulgação, não das ações que nós praticamos, mas da possibilidade do fundamento do Rotary,
1: sim,
0: poder divulgá-lo, não como embandeirar em arco, mas de uma forma humilde dizer que podeis vir dar conhecimento? O que é que tu achas?
1: Nós somos, através da rádio e de outras ações que fazemos, e como disseste muito bem, não sendo o nosso objetivo prioritário divulgar as nossas ações, é podermos perceber que esta porta aberta para o mundo, que é a rádio, que é o teu programa, que é o nosso programa, nos permite de facto chegar a um conjunto, muitas vezes, de pessoas que fazem um trabalho meritório e que muitas vezes não é conhecido ou não é reconhecido, e portanto nós, na dimensão do programa, para além de mostrarmos e apresentarmos aquilo que outros também fazem, sejam ou não rotários, temos também que ter a capacidade e a humildade, mas acima de tudo a responsabilidade de levar a voz de outros mais longe. E a rádio, como instrumento fundamental da comunicação, muitas vezes, e até nos tempos mais modernos, um pouco esquecida, porque se acha que é uma coisa que já não é do presente, é um erro completo, e portanto é uma forma e um modo de nós podermos dar voz aos outros. E dar voz aos outros também é darmos, mostrarmos a nossa essência rotária, que é não estarmos fechados, não estarmos de forma alguma centrados naquilo que é só o nosso trabalho, a nossa ação, o nosso voluntariado, mas mostrarmos sim aquilo que existe no território, sejamos ou não clubes rotários, sejam associações empresariais, comunitárias, sociais, universidades, enfim, tu tens tido a capacidade e a imaginação fantástica de nos poder trazer uma diversidade de convidados com um nível de excelência que efetivamente nos honra e nos convoca acima de tudo para a responsabilidade de prosseguirmos essa dinâmica de poder trazer esses e outros convidados, e tão ilustres convidados que tu tens conseguido trazer cá, para fazermos esta divulgação do seu trabalho, da sua essência. Isso também é ser rotário.
2: Podiam aparecer nas notícias. Chama-se Não Sou o Único.

assim em homenagem ao grande Luís é Presas, que nos deixou hoje e que vai um sentimento, enfim, não sei o que digo, de paz à sua alma.

0: E pronto, e pronto, e pronto, aqui estamos. Aqui estamos nós a fazer um tributo a Luís Represas, que hoje nos deixou, e que, como sempre, e um grande músico, um grande senhor. Ora bom, prosseguimos com o nosso tema hoje de aniversário do 80º programa, e tenho o grande gosto de ter comigo aqui no estúdio o nosso Silvino Alinho, atual presidente, para este ano de 2026-2027. Mas Silvino, estou aqui a ler uma coisa também aqui nas minhas notas, que outro grande senhor, mas grande senhor, que em março de 2023 nos veio falar do profundo conhecimento do momento rotário e experiência de vida. Sim, porque ele tem uma longa experiência de vida. E estou a falar de quem? Estou a falar do nosso general António Pereira Coutinho. Um grande senhor que nos tem dado muito do seu saber, que nos tem acompanhado em alguns confrontos de conhecer as realidades logísticas, não é, Silvino?
1: É mesmo. Eu acho que nós, quando entramos no movimento rotário, conseguimos, de facto, e esforçamos-nos todos os dias para que, naquilo que fazemos, juntarmos aquilo que nós conhecemos e que sabemos. Mas o mais gratificante também, ou uma das dimensões mais gratificantes também, é aquilo que encontramos de dimensão humana, de experiência, de vontade de nos ensinar e de nós aprendermos com aqueles que sabem, não apenas do movimento rotário, mas que têm na sua história de vida pessoal e profissional uma dimensão, e múltiplas dimensões, felizmente, temos nos nossos clubes e nos nossos movimentos, que nos transportam e nos transcendem para além daquilo que é o desafio que nós efetivamente temos e da responsabilidade. E o companheiro Pereira Coutinho, de facto, é essa luz, que eu sinto isso. Tu és o Francisco Luz e também és Luz, e eu acho que quando falamos da dimensão de alguns, da dimensão humana, da dimensão de alguns dos nossos companheiros, dos muitos dos nossos companheiros, aquilo que nos alimenta e que nos acalenta a alma é precisamente aquilo que com eles aprendemos. E isso é um desafio enorme, um orgulho muito grande, podermos aprender e estar junto daqueles que, de facto, tanto deram e tanto continuam a dar todos os dias e cada um dos dias a todos nós, e a ensinar-nos a forma de nós podermos fazer melhor para cumprirmos aquilo que é Rotary. E isto, de facto, é de uma dimensão que nos transcende e que, de facto, nos traz essa luz e essa força que precisamos para cada dia possamos colocar nas nossas ações, nos nossos gestos, nas nossas simples palavras que possamos dizer, aquilo que outros precisam da nossa ajuda. E essa dimensão é, de facto, inigualável. E muito obrigado.
0: Muito obrigado ao nosso companheiro reforçado, António Pereira Coutinho. Um grande abraço para ele.
1: Grande abraço.
0: Que está sempre atento a estas coisas, às reuniões, aos programas, e depois manda aquelas palavras que nos alimentam a alma e enfim, que traduzem a realidade. E pronto, não digo mais nada. Mas olha, nesta multiplicidade de programas que temos tido, há aqui um aspecto muito importante que, a certa altura, demos voz. E demos voz porque eu e o meu legado foi um dos programas em que talvez tivemos possibilidade de ver o que foi a retaguarda que os apoiou e o que são hoje os jovens à frente das empresas, de grandes empresas aqui do nosso Alentejo. Estou-me a lembrar, por exemplo, aqui, que foi um programa em 10/1/2024, em que o Duarte Leal da Costa, a Diana Noites, o Felipe Assis e o Sebastião Ramires, estes jovens empresários que receberam das mãos de grandes empresários que são os seus pais, e têm continuado na senda do empreendedorismo e do desenvolvimento do Alentejo. Foi realmente um programa também muito, muito interessante, que eu gostava aqui de realçar, porque cada um na sua área, todos diferentes, nenhum deles estava em cima, por assim dizer, da empresa de outros, mas são realmente concorrentes como empresários e são aquele gosto de ter o alimento da continuidade empresarial.
1: Verdadeiramente.
0: É, não é? Bom, as áreas da saúde sempre fizeram parte também, mais presentes, menos presentes, destes programas. Recordando ainda a 2023, tenho e sou obrigado aqui a referir alguns nomes que deram vida, que deram resposta a muitas situações que são falsas questões e que são mitos e que eles, melhor que ninguém, assim o transmitiram ou os puseram a claro. E estou-me a lembrar do Dr. Francisco Azevedo, da Maria Martins Gato, da Raquel Passos, da Farmácia Passos, da Maria Manuela Oliveira, do Francisco Teodósio, do Fernando Almeida, da Raquel Passos, novamente neste programa em abril de 2023, da Inês Roma e da Maria Santos, que falaram de saúde materno-infantil, que falaram da diabetes, dessa doença surda que pouco se sabe e muitos, enfim, sofrem com a mesma. Portanto, a área da saúde também tem feito parte aqui dos nossos programas, bem como aqui um grande também senhor que eu gostava de realçar e que esteve inúmeras vezes em outros programas aqui connosco, que é o Dr. José Santos, que da CCDR Alentejo, na altura, e Ribatejo, portanto, presidente do turismo, que nos informou e formou sobre a área difícil que é realmente o saber fazer turismo, porque não é só ter uma casa aberta que se faz turismo.
1: Naturalmente.
0: Não é,
1: naturalmente. Eu acho que esses exemplos e essas três notas que deste agora são fundamentais. Primeiro que tudo, os exemplos que destes dos jovens empreendedores, que são sucessores, de certa forma, e que se enquadra muito naquilo que é o nosso espírito, até do lema rotário deste ano, que é o CRIE Impacto Duradouro. E esses jovens têm tido essa dimensão e essa capacidade de assumir o compromisso de perdurar e de fazer chegar a outras gerações com a sua dinamismo, com a inovação, com tudo aquilo que temos conseguido ver que fizeram nos nossos territórios, a poder fazer diferente e melhorar. E essa dimensão é de facto extraordinária, daquilo que é o como nós podemos acrescentar, como nós podemos continuar, como nós podemos honrar o legado e a responsabilidade comunitária, profissional, social, enfim, uma multiplicidade de respostas que não se esgotam naquilo que fazemos enquanto só profissionais de uma ou de outra área, porque aquilo que nós podemos perceber e reter daquilo que é o que outros conseguem acrescentar em novas fases, em novas etapas, com os desafios enormes que o mundo atual tem, um mundo que muda do dia para o fim do dia, do início da manhã para o fim da manhã, e que à noite já deu uma... Enfim, é uma coisa fantástica. Podemos perceber essa dinâmica e essa força desses jovens, dessa juventude, naquilo que é o prosseguir, o levar mais além e continuarem a fazer, a enriquecer os nossos territórios, a mostrarem que é possível melhorar, que é possível diferenciar, que é possível internacionalizar, e isso é de uma dinâmica e de uma dimensão de facto inigualáveis. Depois é as dimensões da saúde, que é uma área particularmente sensível a todos nós. Somos aquilo que somos, mas a prioridade da saúde é determinante para podermos, enfim, fazer aquilo que é o nosso caminho ao longo desta nossa vida, naturalmente, e portanto todos os exemplos que destes, do ponto de vista de desempenhos de altos profissionais, portanto, que deram relevantes serviços à nossa comunidade, e também aquilo que é a dimensão do Rotary, que já falamos há pouco, na poliomielite, e outras dimensões na área da saúde pública e daquilo aquilo que podemos fazer no apoio do desenvolvimento comunitário nas gerações mais novas, nos jovens, no ponto de vista da prevenção, do acompanhamento, das tutorias que possamos implementar, também aquilo que é os nossos séniores, a nossa população mais idosa, portanto, estão, muitas vezes estão carenciada, não apenas dessa dimensão da saúde, mas de outras dimensões, como a solidão, que é uma área tão sensível e tão problemática que também nos deve focar a nós em termos de Rotary para podermos dar respostas.
0: E já lá andámos.
1: Para podermos dar respostas.
0: Também, é também. Mas olha, Silvino, aqui eu olhando, estou a ver aqui também a área da cultura, uhum. com dois grandes senhores, dois grandes professores. Um grande especialista e analista da arte sacra, que é o Dr. Artur Goulart, que fez um programa e que nos lembrou que todo o espólio, todo o levantamento que hoje temos, conhecedor de que hoje possuímos no Alentejo, deve-se realmente a um trabalho de pesquisa, um trabalho de investigação, precisamente do Dr. Artur Goulart. E um outro trabalho, em cultura também, mas um pouco mais pesada, eu estou a rir porque ele também é bastante pesado, é o Dr. Jorge Oliveira, o nosso arqueólogo, que nos falou dos ensinamentos dos nossos dias, que podemos retirar da arqueologia descoberta aqui no Alentejo, e ele, que é chamado também a tantos lugares, que fez realmente uma sessão em 2023, ou em dezembro, em 20 de dezembro de 2023, que falou dos achados arqueológicos que nos encheram a alma. Enfim, estes têm sido alguns dos temas que têm passado aqui pelo nosso programa, e com um bocadinho mais de música vamos aqui percorrendo aqui as linhas do Excel para nos lembrar o que é que fez história aqui no À Conversa Com. 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
5: São 22 horas.
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7: 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E cá estamos de novo com o nosso amigo que está ali do outro lado a dar-nos aquela musiquinha bem ritmada, bem sambada, para nos cobrir a retaguarda, salvo seja, mas para nos encher um pouquinho aqueles momentos em que estamos a falar para dentro, como se diz. Mas ainda há pouco estávamos... Vou só aqui meter aqui a música que estava a gostar de ouvir e que foi interrompido pelo sinal...

0: vamos lá fazer aqui uma experiência, a ver se conseguimos ter o companheiro. Noites. Estás-me a ouvir?
1: Sim, eu estou a ouvir.
0: Ah, estás no ar.
1: Estás a ver um excelente programa aí, iniciar todos os programas que foste realizando ao longo destes 80 programas.
0: Muito obrigado. Muito obrigado pelas tuas palavras. Olha, curiosamente, sabes que no dia 12/10/2022 fostes o primeiro a estar aqui aos microfones a falar, mais o Zé Ribeiro a falar de, o Zé Ribeiro a falar da presidência do Rotary e o nosso companheiro grande empresário da atividade empresarial, o engenheiro José Noites. Boa noite para ti, boa noite. Espero que tudo esteja bem contigo e com a tua família, claro, também.
1: Obrigado.
0: Olha, José, o que é ter por detrás uma empresa, um nome chamado José Noites, tão grande aqui no Alentejo? Como é sentir isto?
1: Com a humildade e com a simplicidade como sempre tive na vida, não me esqueço das minhas origens e depois pronto, fui aceitando os desafios e tropeçando e levantando e as coisas foram acontecendo e para mim é tudo tão natural como se, não sei.
0: És um lutador, como se diz na gíria, não é?
1: Pronto, as coisas aconteceram, foram acontecendo, fui aceitando os desafios e olha, o desafio do Rotter é um desafio que já tem 46 anos.
0: Respeitavelmente, 46 anos. Respeitavelmente.
1: Metade da minha vida já foi para sendo membro do Rotter Club de Évora.
0: Muito bem, muito bem.
1: Pronto, eles estão assim, o estado de. Pronto. Está a fazer com simplicidade, com cordialidade, com pronto, aceitando os desafios, priorizando a nossa região e a cidade. E, pronto, estando no país e no mundo, pronto, como se diz, não é?
0: Muito bem. Zé, ainda há pouco falei aqui de um programa que foi posterior ao teu, muito posterior, que foi no dia 10/1/2024, em que eu tive o grande gosto de termos aqui no programa. A Diana, a falar dos empresários, dos jovens empresários que cresceram e que têm às costas a grande responsabilidade.
1: É uma felicidade muito grande da minha família e particularmente, pronto, estás-te a referir à minha filha mais velha, que ainda agora esteve aqui, já está connosco, estamos aqui a passar uns dias em Monte Gordo e ela veio aqui, passagem, tivemos aqui com, pronto, no local em que estou agora sentado.
0: Fazer inveja.
1: Não é fazer inveja.
0: Estou a brincar, obviamente.
1: Efetivamente é uma partilha de família, quer dizer, e acho que isso é a maior riqueza que eu tenho, é dar graças a Deus pela família que tenho. Pronto.
0: E que Deus te conserve e a todos.
1: E eles aceitaram, pronto, vir colaborar. Colaborar era quando o esforço era grande e os braços eram poucos, e depois agora já são os que estão a puxar para uma estrutura que realmente, pronto, quer queira, quer não queira, cedida me sou e fez a sua época, permitiu realmente que eles todos também fizessem a sua caminhada e. Sinto muito feliz por isso.
0: Muito bem. Olha, eu é que tenho a honra, tenho o grande gosto de te poder ter disponível para dizeres umas palavras de incentivo a quem nos está a escutar, seja empresário ou não, que de uma pessoa experiente que tem sempre esta humildade e sempre esta dinâmica, que é muito bom ter-te como amigo e como companheiro. Ou seja, uma pergunta ainda dentro da área do empresário, como é que estás a ver o ramo empresarial no Alentejo? Tem pernas para andar? Estacionou? Isto é uma pergunta difícil para esta hora da noite. O que é que
1: não, não é, mas olha, eu tenho-me interrogado como, e este, sei lá, será uma... a forma de eu apalpar a questão, é que efetivamente fizemos este polo logístico e o que nos aparecem são coisas muito pequeninas. Quer dizer, enquanto nós temos 15 mil metros quadrados para poder edificar naquele espaço em que é hoje o polo logístico, o que nos aparece são coisas de 1.800 metros, coisinhas pequeninas. Quer dizer, nós...
0: Parece ter medo de crescer, não é?
1: Não, não, é que não aparecem, não há quem ao fim e ao cabo...
0: Queria dar um salto, pois.
1: Ou está tudo muito virar para as grandes dimensões e que nos transcenda e aparecem aqueles projetos big, mas não há uma atividade estruturante da cidade e da região.
0: E quanto a ti, o que é que achas que deveria dar? Como é que se daria o salto? Né? Como é que se poderia estimular os empresários para que tivessem outra metodologia?
1: Se repararem um pouco da minha caminhada, eu fui aceitando os desafios. Eu não fui criador de grandes iniciativas. Eu aceitei os desafios e fui dando respostas. Portanto, no Parque Industrial temos uma área significativa disponível para os empresários se instalarem. E o que aparece são mais coisas comerciais e mais... Criámos o polo empresarial no Parque Industrial, noites em polo empresarial. Aparecem, mas são coisas realmente mais para o comercial. Não sei, dá-me ideia que perdemos um bocadinho aquela capacidade de acolher e desejarem estar em época. Eu, por mim próprio, não tenho sido correspondido nas iniciativas que tenho tido de empreendedorismo em Évora. Foi-me recusado aquele edifício que fiz ali ao pé do Maré. Foi-me recusado espaço junto do polo aeronáutico, porque não era logística, não era aeronáutica. Quer dizer, há uma mediocridade na apreciação das coisas incrível. Para mim, digo, a estrutura de Évora que decide é poucachinhos, pá. Os que foram, e os que estão também ainda não é significativo se alguma coisa vai mudar.
0: Pois.
1: É muito cultural e pronto, se calhar é a nossa realidade e acabamos por aqui. Agora, empreendedorismo estruturante da própria cidade, não vejo. Vejo as pessoas preocupadas com os árvores da floresta, e tal, mas epá, estas coisas, não temos interlocutor. Nós temos uma reunião pedida nos serviços da Câmara para um grande investimento, portanto milhões, e não temos nenhuma resposta, já lá vai para um mês e meio. É frustrante da resposta ao acolhimento empresarial. Mas se vier aí um chinês qualquer, ou um não sei o quê, aquilo abre-se, toda a gente faz. Agora, ainda se eu por acaso tenho a felicidade, sinto essa felicidade de que concretizei. Digam lá, o que é que eu fiz mal, o que é que eu não desenvolvi, o que é que faço aquilo que tinha de possibilidades, o que é que eu não concretizei. Mas mesmo assim, embora esse reconhecimento seja Salamalex e tudo mais, também não acredito em mim para dar continuidade a outros projetos que eventualmente tenha apresentado. É o que temos.
0: Eu queria deixar só mais uma questão muito rápida. Como vês este programa multidisciplinar e o que é que aconselhas na continuidade? E já lá vão 80 programas.
1: Na continuidade desta presença do Rotary.
0: Do Rotary.
1: Eu acho que queres querer a todos nós, especialmente a ti, tem enriquecido imenso na socialização que temos conseguido fazer com todas as pessoas que nos têm conhecido melhor, têm conhecido o Rotary melhor através de ti.
0: Através do programa,
1: Hein?
0: Através do programa.
1: Através do programa, exato. coordenas, e muito bem. Portanto, é necessário ser agora muito militante até atingirmos os 50 anos de idade, e espero que Deus me permita que também ainda partilhe
0: esta data. Claro, com certeza que sim.
1: Esta data.
0: Com certeza que sim. Olha, o Silvino está a ouvir também.
2: Um grande abraço, companheiro. Muito obrigado por tudo que nos dá, todos os dias.
1: Ouça, já, e há quantos anos é que já começamos a trabalhar juntos?
2: Verdade. Já há muitos anos. E aprendi muito. Ainda era um jovem recém-saído da universidade.
1: Com que idade?
2: Teria 22, 23 anos.
0: Foi ontem.
2: 40 anos. Trabalhamos juntos há 40 anos. É verdade. E continuamos juntos, felizmente, graças a Deus.
1: Um grande
2: abraço para si. Obrigado por tudo.
1: Grande bom programa.
0: Muito obrigado para toda a disponibilidade também destas palavras amigas. Fica bem e até Évora, que já agora, não é? Então deixa-se deste. Até já. Obrigado.
1: Boa noite. Obrigado. Boa noite a todos os ouvintes também.
0: Obrigado.

0: Ora bem, foi assim que recordámos o Sérgio Godinho com as suas grandes músicas tão bem temporais. Isto é uma maravilha. Oh, bem, aqui olhando para aí, lembrando os programas também na sua multidisciplinaridade, gostava de lembrar aqui o nosso companheiro, o nosso amigo Marcos Lopes, o Miguel Ortega e o José Casas Novas, que tomaram conta aqui de um programa sobre a tertúlia tauromáquica e burense. Foi um programa desafiante, interessante, que esclareceu alguns aspectos desta arte que agrada a uns, menos a outros, mas que faz parte também da nossa sociedade, obviamente. Dentro da temática, não menos importante, passou o nosso doutor Mário Jorge Santos a falar da saúde pública, nosso delegado de saúde, que em dois programas abordou duas diferenças, uma delas muito, muito, muito importante, que são as vacinas. E falou das vacinas, a sua melhor resposta imunitária e protetora, não esquecendo o grave período porque passámos, porque fomos testemunhas. Ele desmontou, precisamente, no seu grande saber que tem sobre estas áreas e outras, e veio-nos falar de como não desleixar as vacinas para que possamos continuar na prevenção e não cair, como muitos infelizmente caíram em algumas conversas que os desmotivaram e hoje sofrem na pele o problema que não foi, que foi o não ser vacinado. E nesta pequena resenha, tocando um outro tema muito importante, a nossa engenheira Gilda Matos falou de uma coisa que ainda há dias aqui em Évora teve também uma demonstração, que é o lixo. Qual o seu fim, como tratamento, e é também um dos aspectos ambientais muito, muito, muito importante. E tivemos cá realmente já há algum tempo, em 6 de 11 de 24, 2024, a engenheira Gilda Matos, e termino mesmo esta pequena resenha com um outro grande senhor, que é o Dr. André Matoso, que nos falou do ambiente, da água que nos rodeia, do contacto que temos e de uma grande extensão que ele era responsável a certa altura, e que nos falou aqui em outubro de 2024 de algumas, como é que me falta agora o termo? De alguns não conhecimentos, isto é um português, mas pronto, alguns não conhecimentos sobre a área do ambiente. Silvino, já agora uma pergunta aqui para o ar. O ambiente é um saco muito grande, não é?
1: É um saco muito grande, mas preferencialmente não seja de plástico. Porque efetivamente essa é uma das dimensões preocupantes que nós temos, que é aquilo que nos rodeia. Fazemos parte deste ecossistema, deste planeta Terra. Sabemos que existem outros, mas este é o nosso. E, portanto, a grande responsabilidade e a grande dimensão de legado que temos que ter é percebermos que a preservação daquilo que os romanos chamavam, até no nosso território, o Ager Saltus Silva, que nós dizemos que é a Agro Silva ou Pastorícia. Portanto, eles deram-nos um grande exemplo daquilo que era, na nossa região, de forma muito particular, no Alentejo, perceberem a dimensão da harmonia dos ecossistemas. E nós somos parte desses ecossistemas. E nós hoje, aquilo que a nossa dimensão humana, produtiva, exploradora, não percebeu que os recursos do nosso planeta são limitados. E, portanto, a sua renovação, a sua capacidade, o grau com que, a velocidade com que nós fazemos a destruição dos recursos que o planeta nos coloca à nossa frente para podermos viver, é muito superior infelizmente, no presente, àquilo que é a capacidade de regeneração dos ecossistemas. E, portanto, nós temos que perceber que, quando falamos das dimensões de que na semana anterior ou na outra estiveram muito, teve picos de calor anormais daquilo que é a época, o verão é o verão, nós estávamos muito habituados à dimensão das quatro estações, não é? E elas são tão bonitas. Agora, hoje estamos baralhados, porque, efetivamente, alguma coisa parece que está diferente. Não... O verão é verão, é quente, a chuva, o frio, o inverno, tudo isso, a neve também já tivemos na nossa região, na nossa cidade. Agora, temos que perceber que há dimensões de exploração dos recursos que são limitados, mas que de forma muito objetiva nos comprometem enquanto comunidade e nos afetam em termos de saúde. E, por exemplo, há um projeto muito interessante que tem a ver com o que é feito em Rotary, nos nossos clubes, e que tem a ver com uma coisa que eles chamam o programa da a sopa plástica dos oceanos. É um projeto muito, muito interessante, porque de facto os oceanos são essa massa de água, essa massa de vida que nos conforta, que nos envolve, que parece que não tem fim, mas tem. Tem um fundo e tem um fim, e as coisas não estão a caminhar pelo melhor. E portanto, essa dimensão dos resíduos plásticos e outros, mas os do plástico são de uma dimensão muito, muito relevante, levam-nos de facto a ter que olhar cada vez mais para aquilo que é a capacidade de nós podermos reutilizar, não apenas, mas também de procurar alternativas. E essas alternativas naturalmente passam por reciclar, por olhar para aquilo que é... E aí vêm as questões da sustentabilidade. E quando falamos da sustentabilidade em várias das suas dimensões, nesta ambiental, naquilo que são o nosso dia-a-dia e também aqui do ponto de vista da responsabilidade com as nossas gerações vindouras, é muito assustador que nós, de facto, tenhamos aqui um pensamento. Isto não tem a ver só com as questões produtivas, ou tem a ver, de facto, com uma questão de mentalidade e, acima de tudo, também de cidadania. Este é um dos problemas graves que eu acho que nós temos nas nossas comunidades, que é a forma como se vem exercendo a cidadania, ou a forma como se tem de responsabilizar-se esta dimensão de cidadãos, de sermos responsáveis, de estarmos atentos e de contribuirmos para que as coisas possam melhorar. Efetivamente, tem-se vindo a degradar um bocado. E também aí, em Rotary, portanto, nós podemos fazer essa dimensão naquilo que é a nossa ação, o nosso pensamento, mas também no trabalho que devemos e podemos fazer com as gerações mais novas, porque aquilo que lhes podemos ensinar, aquilo que lhes podemos deixar, não apenas como legado físico, material ou imaterial, mas aquilo que podemos deixar como pensamento e como reflexão e como atitude e como mudança de atitude, transformando aquilo que é efetivamente importante nas suas vidas e no seu futuro, é claramente uma dimensão rotariana, claramente.
0: Silvino, mais uma vez, isto variando, porque também esta multidisciplinaridade também nos permite focar aqui programas que marcaram de certa maneira e que formaram e informaram os nossos ouvintes. E eu estou-me a lembrar precisamente da área veterinária. A área veterinária tem ocupado também alguns programas, entre alguns que eu gostava aqui de destacar. Estou-me a lembrar do Tiago Perloiro com a Sandra Branco, que abordou a febre catarral ovina e a língua azul, que foi realmente um aspecto muito, muito interessante de abordar. Tivemos também a doutora Teresa Oliveira a falar dos cães e gatos, que são os senhores das casas, não nos podemos esquecer, não é? E mais uma vez, a raça martelenga, o que ela é e o que nos dá de diferente, com a presença da Carolina Maio, do Nuno Henriques e do António Vaz Freire. Foram realmente programas, ainda aqui tenho mais dois que eu agora não consigo encontrar aqui na listagem, mas recordo estes, que foram realmente momentos interessantíssimos de abordagem do que é que os nossos animais, quando não protegidos, podem sofrer, ver e o que é que as raças, nomeadamente a raça Martelenga, o que é que ela nos dá de diferente. Foi realmente três temas muito, muito interessantes. O último que eu aqui tenho anotado foi em 2025, ano passado, ou precisamente em 9 de julho, que esteve cá este grupo da Carolina, do Nuno Henriques e do António Vaz Ferreira, que com eles também vai um grande abraço para todos eles, porque deram realmente um realce notório ao programa. Bem, voltamos a uma coisa que, ou voltamos, ou vamos referir uma coisa que é muito, muito importante e que vai ser também um espelho do nosso Évora 27, o turismo. E o turismo, já falámos do nosso diretor, do nosso presidente, mas tem aqui duas referências que foi muito interessante, que foi Évora, Descobre-me, e Quando Partires, Leva-me no Coração. Quem é que falou deles? Um grande senhor, o Libânio Reis, que para quem ele vai também o meu abraço, e que falou de como caminhar nas pedras e saber o que é que as pedras da cidade de Évora transmite com o seu grande saber. E o Manel, o professor Manel Branco, que com o seu inestimável conhecimento desmontou as misteriosas ruas da minha cidade. Portanto, dois programas com dois acompanhantes de conhecimento que nos alertou para algumas coisas que às vezes passamos por elas e não as vimos. Olhamos, sim, mas não vimos.
1: É. Não é? É um outro olhar.
0: É um outro olhar. Aqui o último, o professor Manuel Branco, com o seu poder de historiador, alertou-nos para uma quantidade realmente, e foi pena de pormenores, e foi pena, e talvez daqui lance o repto para um destes dias podermos repetir, ou se repetir, não, complementar este programa, porque ficou muito por dizer.
1: Eu acho que hoje que celebramos e que te agradecemos acima de tudo também isso, os 80 programas do Rotary Club, repara aqui do detalhe daquilo que tem sido o elencar de temas, de pessoas que passaram pelo programa, e portanto não é uma nem duas, nem, são centenas de pessoas em áreas tão distintas como aquelas que tu já pudeste apresentar, reflete de facto a dimensão e a importância que este programa tem na nossa cidade, na nossa cultura, na mostra dos profissionais, nos temas mais, digamos, mais escondidos ou mais difíceis de entender. Falaste das questões óbvias da tauromaquia, que gosta uns e outros não, mas da saúde, da educação, da juventude, do património, das nossas pedras, das nossas gentes, da nossa paisagem, porque felizmente somos isso, não somos só Alentejo pelo sol, e porque nós somos os que cá estamos, e isso é também o mais importante, é aqueles que nós que estamos cá. E, portanto, que saibamos perceber que esta dimensão do programa, de tão transversal, de tão enriquecedora que é, enriquece-nos a todos, a uns e a outros, a quem participa, a quem ouve, aos nossos ouvintes, aos nossos clubes, à nossa comunidade, porque para além desta divulgação e desta dimensão de mostrarmos o que é que se faz, não ficamos por aqui,

0: pudeste trazer e que naturalmente continuaremos a fazer com toda esta dimensão e este empenho, e cá estamos para fazer essa continuação desse legado destes 80, para que, como o nosso companheiro, ilustre companheiro Noites, dizia, quando também pudermos celebrar os 50 anos do Rotary Clube de Évora, também possamos estar ainda acompanhados pelo nosso programa da rádio, que naturalmente também vai ser um elemento muito importante para essas comemorações e para essas celebrações.
1: Sem dúvida, sem...
0: E ao nosso parceiro da rádio telefonia, que está integrado num grupo de comunicação social que é único, que é uma referência e, portanto, que tem um conjunto de pessoas que sabem olhar para o território, que lutam, que desafiam, que sabem ultrapassar as suas dificuldades e que também naturalmente contam na rádio, no jornal, portanto, com aquilo que é a dimensão do apoio, da solidariedade e, acima de tudo, do reconhecimento do trabalho que fazem em termos de comunicação social para a nossa região e pelo país.
1: Olha, Silvinho, tu ainda há pouco falaste ou abordaste um tema que eu andei aqui à procura dos programas, que é muito importante, e o Alentejo, por sinal, não é por acaso, mas por sinal, sofre muito desse aspecto, que é a solidão e a melancolia. E tivemos aqui três grandes senhores, o Dr. Arquimino José Eliseu, a psicóloga a Tânia Godinho e o José Eliseu Pinto, a falar realmente desta tristeza, melancolia onde nos conduz. E chegámos realmente, não como conclusão, obviamente, mas como confirmação de que muito há a fazer nesta área, tal como tu ainda há pouco também, ainda há pouco abordaste, e é bom aquele que tem consciência de que a solidão existe e pode estar a ser envolvido e que pede ajuda. Mal serão aqueles em que, infelizmente, caem nele e, sem saber, estão agarrados.
0: Esse tema é uma dimensão. É uma dimensão que nos deve preocupar e para o qual nós, em Rotary, portanto, nos devemos convocar para perceber que não é uma situação pontual e que não tem a ver apenas com o nosso território. E nós sabemos isso, as grandes metrópoles, as grandes cidades também têm nichos desta dimensão, para além dos nichos de dimensão que conhecemos, de pobreza e de exclusão social. Há uma nova realidade que é a necessidade do trabalho intergeracional. E, portanto, essa dimensão de não se fazer a conexão, a ligação entre as gerações, ou porque estamos mais longe, ou porque estamos mais distantes fisicamente, mas que não olhamos muitas vezes para o lado para perceber quem é que, por um olhar, por um gesto, precisa do nosso apoio, essa dimensão humana também se reflete no nosso dia-a-dia e que se consubstancia muito naquilo que são os dramas da solidão. Sejamos a falar de jovens ou dos mais idosos, portanto, é uma realidade que eu acho que é transversal às várias gerações e, portanto, também a Rotary nos deve convocar, para além dessa dimensão enorme que pudeste aqui trazer, de alerta, de esclarecimento, de como mudar, de como agir, de como ajudar. Essa dimensão, portanto, é muito relevante também naquilo que é o nosso trabalho, porque também é uma parte humana que não temos que divulgar, que não temos que mostrar, mas que temos que estar atentos, porque é uma realidade, são factos que existem.
1: Olha, um outro pormenor em que nós estamos atentos, que são, no fundo, os grandes aspectos sociais da nossa, desculpem a redundância, da nossa sociedade alentejana, nomeadamente em Évora, foi falar de um dos clubes, que é o Juventude Sport Clube, na altura, com o seu presidente, o Dr. António Sousa, que, pronto, mostrou que um dos aspectos e uma das facetas também sociais que tem essas sociedades desportivas, no fundo, que são a raiz, muitas vezes, dos escapes que a sociedade mesmo comprime. Não é assim?
0: Essa dimensão também é uma área, e é uma área, portanto, cada vez nós também em Rotary nos vai aproximando mais do território. A área do desporto, da mobilidade, em termos genéricos, em termos gerais, mas aquilo que os clubes e associações fazem nos nossos territórios, para além do percurso que têm.

0: da importância que tem e da relevância que tem na formação desportiva em si, mas também naquilo que é a formação ética e moral e cidadania, que falávamos um pouco mais atrás, dos nossos jovens particularmente, mas não apenas dos nossos jovens, porque hoje é reconhecido claramente a importância que estas dimensões têm naquilo que também já falámos num outro tema muito relevante, que é as questões da nossa saúde, independentemente das faixas etárias em que estejamos. Há uma transversalidade do reconhecimento dessas áreas, dessas matérias, que de facto nos convoca a perceber no território que existem uma multiplicidade de clubes, de associações, mais profissionais, menos profissionais, com mais voluntariado ou com menos voluntariado, mas acima de tudo com uma atitude de darem de si também, um pouco como em Rotary, naquilo que é a formação, a capacidade, a integração, o combate à exclusão, a sua dimensão social. E a área do desporto também tem essa relevância, para além daquilo que é o espetáculo e a dimensão das massas mais profissionais, ou portanto mais aquelas que nos convocam para dimensões até do ponto de vista emocional enquanto cidadãos e da nossa nacionalidade. Portanto, quando falamos das seleções, eu acho que se sente aí, portanto, uma dimensão emocional que transporta mesmo aqueles que possam ser mais ou menos praticantes ou gostar mais ou menos deste ou daquele desporto, para a relevância que esses temas têm. E portanto, se calhar também é um desafio que podemos fazer aqui, não apenas nessa dimensão que tu trouxeste, podemos perceber nos clubes, nos bairros, nas associações, aquelas atividades às vezes menos conhecidas, mas que convocam as famílias, os jovens, que os arrastam nos fins de semana, que podiam ser de descanso ou de pausa para outras zonas do país, que mobilizam, portanto que acho que podemos um dia também, se calhar, fazer algum programa à volta dessa dimensão, que é trazermos famílias e jovens que estão nesta, às vezes em dimensões que não nem visam a dimensão do ser profissional, mas que é um complemento da dimensão humana que nós temos, do corpo e da alma, que mobiliza centenas e centenas de famílias em torno daquilo que são os gostos, as vontades, o complemento de vida diária dos nossos jovens nos seus estudos, na sua formação académica, e que passam por isso, pela música, pelo teatro, pela natureza, pelo ambiente, mas também muito pelo desporto. E portanto, se calhar um dia destes fazemos aqui,
1: sem dúvida,
0: começamos aqui a desenhar algum plano ou algum programa
1: lançado o repto.
0: Em que havemos de explorar esta outra dimensão, que é territorial, não tão profissional, mas muito relevante nas nossas comunidades.

0: Ora bem, então vamos já agora desta vez ver se com a aula dos namorados entra também o nosso grande amigo e companheiro José Ribeiro. Estamos a escutar-te.
1: Sim? Olá, boa noite.
0: Olá, boa noite. Boa noite. Ora, aqui estamos nós. Estava a ver que não conseguia.
1: É verdade, a todo o auditório da nossa rádio, da família do Alentejo e do teu magnífico programa. Portanto,
0: do nosso magnífico programa. Olha, sabes que tenho uma curiosidade que tu fazes parte, e penso que sim, que sabes, do dia 12 de 10 de 2022. Ter sido o primeiro a ter dado voz a este programa. Aqui estava aqui um ruído qualquer que eu queria ver se ele... Ah, já cá está. Um ruído que estava a incomodar. Fazes parte realmente do tal primeiro programa em que estavas na presidência do Rotary Club nesse ano, nessa altura, e que foste o grande incentivador que avançássemos com este programa de tão diversificado.
1: Eu acho que isso é muito exagero da tua parte,
0: Francisco. Não, é nada exagero.
1: O talento está todo do teu lado e a forma como tens dinamizado o programa ao longo destes anos tem sido fantástica, não é? E, portanto, um programa que é um pouco cabuleia daquilo que é o movimento de Rotary, que tem alargado muito e tem entrada em inúmeras áreas daquilo que é a nossa sociedade e a nossa comunidade, e tem mostrado, digamos, a todos essa diversidade que o FIOCAPI também representa.
0: Pois, também cá estou. Com todo o gosto, também cá estou. Olha, o Silvinho está ali do outro lado a fazer-me sinais de mandar-te um abraço.
2: Um grande abraço, Zé. Obrigado por tudo e por teres entrado também aqui nesta comemoração destes fantásticos 80 programas com que o Francisco nos tem presenteado a nós e honrado a nós, e acima de tudo daquilo que ele tem podido trazer aqui de tanta diversidade e tanto valor que nos acrescenta.
1: Uma palavra também ao Paulo Pissarra, que tem sido incansável.
2: O incansável parceiro desta nossa aventura.
0: Recordo aqui o nosso encontro, desculpa Zé, recordo aqui o nosso encontro na pastelaria, os três a conversarmos e a pormos na mesa em que o programa para que o Paulo...
1: A arquitetura do programa.
0: E pronto, já lá vão 80. Olha, achas que... Qual é o teu parecer deste tipo de programa multidisciplinar, do qual tu tens também sugerido muitos dos convidados, excelentes convidados que temos tido aqui, a abordar do que eles sabem, do que eles gostam de falar? Achas que através da rádio se pode divulgar e pode crescer no conhecimento das populações?
1: Obviamente que sim. Eu acho que a rádio, ao contrário daquilo que muitos vaticinavam, a rádio tem mostrado nos últimos anos que está aí e está cada vez mais pujante. Não apenas naquelas que são as grandes rádios nacionais, mas também nestas rádios mais regionais, mais locais, que têm sabido impor através da sua programação, com muita qualidade, diversificando também agora com novas plataformas, nomeadamente os podcasts.
0: E
1: mostrando que é possível fazer boa rádio, que é possível fazer jornalismo e comunicação e informação com rigor e com muita qualidade, até para ir um pouco de encontro àquilo que hoje em dia se vai formando na sociedade, e com esta questão das redes sociais e com algumas fake news, se me permite o termo.
0: Sim.
1: Tem seguido o seu caminho, mais uma vez um pouco contra vapor daquilo que estava todos bem vaticinavam, e estão a ter um desempenho notável, diria eu, e a alcançar um lugar que ao fim e ao cabo era delas por direito.
0: Sem dúvida. E tu, com a responsabilidade nacional que tens, são palavras sábias e de conhecimento que eu agradeço que tens deixado como conselho, que, aliás, acrescento, para também não tomar-te muito tempo, gostarias de deixar no ar alguma mensagem / reflexão?
1: Francisco, nada de especial, apenas dar-te os parabéns pelo magnífico trabalho que tens feito, pelo apoio, pela dinamização que tens feito pelo movimento rotário, nomeadamente do Rotary Clube de Évora, num dia hoje, daqueles que gostam da música, e em particular da música portuguesa, um dia triste, não é? Porque como dissemos, hoje nos deixou
0: ter partido
1: esse vulto fantástico que era o Luís Represas.
0: Luís Represas, sim.
1: E que marcou também uma época, e portanto deixar essa nota também de solidariedade para...
0: Então, um abraço.
1: Amigos.
0: Já também já passámos uma homenagem breve, mas uma homenagem.
1: Eu já tinha percebido isso também.
0: José.
1: E dar-vos parabéns pelo teu trabalho.
0: Ah, por amor de Deus.
1: Um abraço ao nosso presidente que aí está e um abraço também ao.
2: Grande abraço, Zé. Obrigado pela tua ajuda e pela tua presença. Obrigado. E participação também neste nosso momento de hoje.
0: Zé, boa noite, um bom descanso.
1: Obrigado,
0: que bem mereces, porque, porque isto está quente. Isto está quente. Obrigado uma vez mais, Zé Ribeiro. Até sempre, como sempre.
1: Obrigado.
0: E pronto, e assim tivemos aqui também a agradável presença do nosso, que também já foi presidente do Rotary de Évora, José Ribeiro, que amavelmente esteve aqui no ar. Bom, falar do Alentejo e não falar de gastronomia até parecia mal. Vários programas sobre o mesmo. Aqui tivemos também a Confraria da Moenga, o passado, presente e futuro, com o Dr. Carmelo Aires, com o José Manuel Martins, com o Augusto Vieira. Depois, mais tardiamente, falou-se também com as Estrelas Michelin, com o José Casas Novas, na contradição, na oposição, e com dois grandes chefes, o João Murato e do Quetzal, e o Pedro Borrego aqui da Quinta do Forno da Talha, lamentando que o chefe, que agora não tenho aqui presente, que da Estrela Michelin aqui perto de Évora, que não pôde estar, mas que prometeu muito brevemente poder-se disponibilizar, porque a simultaneidade de pedidos são tantos e depois tem que se dividir. Portanto, falar de alimentação, falar dos gostos do Alentejo que nós preservamos e que gostamos também de degustar, tem sido realmente também a panagem do nosso programa. E também não posso deixar de referir, e caminhamos rapidamente para o final do programa, caramba, isto passa-nos tanto, não deixaria de referir uma casa da cultura que Évora também tem, que é o Armazém 8, em que a Lourdes Norberto e amigos fizeram o grande gosto, ou tive o grande gosto de as ter aqui, com uma cultura, tem uma casa em Évora, que é o Armazém 8, em que fazem o desenvolvimento e vai lá, a promoção de vários estilos musicais, e que enaltece realmente esta área da cultura tão, tão importante. Pronto, sei lá, há tanta coisa por dizer, tantos programas que passaram por aqui, que nem sei para qual, lembro-me dos últimos, que com o Nuno Moreira e com o Filipe La Salette também se falou de uma coisa que são uma paixão, e a paixão pelos clássicos, que em Évora também, todos os fins do mês, ali estão junto ao mercado municipal a mostrar aquelas maravilhas, polidinhas, bonitas, bem calculadas, bem conservadas, e pronto. E ficou por dizer muitos outros programas que passaram por cá. Falta-me só aqui referir aqui um, que foi no dia 29/11/25, o Fado é a música na alma dos artistas iborenses. E tive cá o João Assis, estive ao telefone com o Eduardo Santos, para quem manda um grande abraço, também, o Alexandre Calisto, o João Rosado, o Francisco Carvalho e o Lourenço Vaz da Silva, grandes senhores que têm marcado a música também aqui em Évora, e não só, por este país fora. Portanto, para eles também um forte abraço e a continuidade. Não deixem cair as guitarras nem as cordas, porque Évora e Alentejo precisa dos vossos sons, precisa das vossas melodias e das vossas interpretações. Olha, antes de entrar para a despedida final, não sei, Silvino, o que é que tu gostarias aqui de deixar como porta entreaberta para os nossos novos programas que virão depois das nossas férias. Fica a palavra contigo uma vez mais.
2: Muito obrigado, Francisco. Eu acho que é sempre um desafio quando tu nos colocas essas questões, porque efetivamente, como disseste e bem, a diversidade de temas e de áreas que já pudeste trazer ao programa são de facto fantásticas ao longo destes 80 programas. E eu volto a repetir, sem uma repetição de temas, sempre com temas novos. Isso, portanto, também é um desafio que, de facto, como o Zé Ribeiro dizia, que nós temos que dar como rotários, portanto, parabéns pelo teu empenho, pelo teu esforço e pela tua dedicação a este projeto. Mas eu acho que podemos alinhar aqui algumas questões. Há pouco já falávamos aqui de uma abordagem, por exemplo, sobre as modalidades desportivas dos clubes, das associações de bairro. Poderá ser uma dimensão, portanto, que mobiliza muitas famílias e os nossos jovens. Eu acho que estes desafios da cultura são um mundo, de facto, tão grande, para além daquilo que é o nosso património edificado, o nosso património natural. Trabalhaste também já aqui até as nossas raças autóctones em termos de produção, quer dizer, há todo um mundo ainda que nós podemos de facto alinhar e vir a desenhar. As questões da cultura, os desafios do Évora 27, os temas que a cidade precisa ver debatidos e refletidos, as questões emergentes da pobreza, da exclusão social, mas também, acima de tudo, daquilo que pode ser o nosso empenho, o nosso contributo para a cidade, para a nossa comunidade, naquilo que são as nossas potencialidades, as nossas capacidades diretas do clube ou indiretas, como já também o fizemos e como conseguimos provar com as redes de trabalho que temos, levando não apenas aquilo que é a nossa missão, mas acima de tudo deixar uma palavra para os nossos ouvintes e para todos os rotários, de que de facto estamos de viva voz aqui hoje no programa, mas acima de tudo que a nossa dimensão de trabalho e de participação e de voluntariado se convoca todos os dias naquilo que são as nossas ações. E portanto essa dimensão de percebermos e de refletirmos aquilo que é o que podemos fazer, num dos temas muito, muito importantes de Rotary, que é dar de si antes de pensar em si, acho que diz tudo daquilo que é a nossa postura e a nossa atitude. E portanto essa dimensão humana e essa dimensão da disponibilidade ajuda-nos a perceber que aquilo que temos de facto de que fazer é muito, e portanto é também nessa dimensão de disponibilidade, de empenho e de capacidade que conseguirmos levar e fazer e despertar e criar impacto duradouro que se desenha aquilo que é a nossa missão. E portanto estar ao serviço de Rotary, cumprir as nossas missões na rádio, nos programas sociais, nas comunidades, na juventude, na educação, nos profissionais, em todas as dimensões em que nós possamos fazer chegar a nossa mensagem e despertar consciências e fazer ir o nosso projeto mais além, é gratificante. E portanto esse é o grande desafio que nos convoca todos os dias e cada um dos nossos dias.
0: E será com certeza com o apoio de todos. Eu esqueci-me ainda há pouco de referir uma grande sociedade em Évora, a Casa do Povo dos Canaviais, que também veio até nós e também expôs o seu plano de atividades e está sempre em festa. É uma sociedade que está sempre em festa. Um grande abraço para eles,
2: para os canaviais
0: também. Bom, chegamos infelizmente ao limite do nosso tempo, do nosso 80º programa A Conversa Com, um programa de Francisco Luz, que produz e realiza neste espaço do Rotary Clube de Évora, na Rádio Telefonia do Alentejo. Os agradecimentos vão para a Rádio Telefonia, na pessoa do nosso grande amigo Paulo Pissarra, a todos os que têm tornado possível este programa. Um agradecimento para a parte gráfica, a cargo do fantástico companheiro Dr. José Ribeiro, ao entrante presidente e amigo Dr. Silvino Alhinho, pela sua especial colaboração que hoje tivemos aqui e que fez os comentários, posso dizer-vos que de improviso, o que é muito, muito bom, muito relevante. Ao colega da emissão, Manuel Aranha, sempre atento aos pormenores técnicos e pelos seus backups a oferecer aos convidados. Para vós, que nos acompanhastes em meu nome e do Rotary Clube de Évora. Igualmente, muito obrigado porque sem vós não fazia sentido este espaço radiofónico. Cá vos espero, com o mesmo gosto de vos ter como fiéis ouvintes, com novos convidados, outros temas também aliciantes, e não percam também as repetições. Um abraço, boa noite e fiquem bem.
2: Muito obrigado a todos.
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1: São 23 horas.
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1: 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No episódio de hoje, vou falar-vos do livro Histórias Bizarras, de Olga Tokarczuk, editora Cavalo de Ferro. Estas pequenas histórias fazem-me lembrar daquele slogan criado por Fernando Pessoa para a Coca-Cola. Primeiro estranha-se, depois entranha-se. Deixemos-nos então embrenhar por estes mundos insólitos. Em O Passageiro ficamos a saber, durante um longo voo noturno sobre o oceano, dos medos que assaltavam um homem na infância. Era sempre o mesmo pesadelo. Ele via um homem no seu quarto e, no que deveria ser o rosto, descortinava o brilho de um pontinho vermelho, do que era a ponta de um cigarro. Recentemente, descobrira finalmente a verdade sobre aquele rosto e percebeu que os pais tinham razão. O mundo lá fora é seguro. Nas Crianças Verdes, um escocês que passara muitos anos em França como botânico real foi para a Polónia a convite da esposa do rei, de modo a assumir o cargo de médico real e administrador dos jardins reais. Porém, após um conjunto de acontecimentos inesperados, viu-se enredado numa situação de veras enigmática, protagonizada por duas crianças singulares. Eram pequenas e magras, esfarrapadas. A avaliar pela altura, o rapaz teria cerca de 4 anos e a rapariga 6, mas pareciam ter mais. Logo foram apelidadas de crianças verdes, pois exalavam odor a musgo e a pele estava cheia de pontinhos verdes escuros. Aparentavam-se a algo vegetal e, tal como as plantas, precisavam da luz solar. Para se alimentarem, expõem os corpos nus à lua e comem bagas silvestres, cogumelos e nozes. Naquele país, as pessoas vivem nas árvores e são felizes. Para conhecerem mais histórias bizarras, já sabem, têm de ler. Boas leituras! 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Pois, todos gostamos. E quanto a ler? 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
1: São 0 horas.
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1: É uma hora.
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